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Tá aí a banda Chopão e o Poporri Barril de Chopp, né? Especial aí pra turma em Santa Cruz do Sul. Alô, Karina Kussler em Nova Hartz também tá com a gente. Maravilha, obrigado aí pela audiência e vamos que vamos, né? Seguindo por aqui com muita música no nosso show da noite até a meia-noite, né? A partir das 10, aliás, às 10 horas, né? Tem também o nosso Palavra Amiga, já fica o convite aí pra você ficar com a gente também, né? 5432811510 é o nosso WhatsApp, né? O nosso site também disponível pra você mandar o teu recado, imperial.fm.br. Agora tem Grupo Momento.

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Beleza, gente. Tá aí Banda Bavária, Palma de Maiorca, né? Versão instrumental aqui na nossa programação. 9h20, agora 6,8 a temperatura. É, hoje é segunda-feira, né? Hoje é dia da canastra aí, né, seu Renato? Renato Kleren, abraço. O Canísio, o Léo, o José, a turma aí tá a mil na canastra. Logo mais quero saber quem levou a melhor hoje, né? 9h21 agora, tem Miramar Show.

0: Tá aí, aqui na nossa programação, Plumel Petrus, né? A música com o Irmãos Radó. Abraço pro seu Roland Schmidt em Caxias, tá na companhia da gente, né, seu Roland? Valeu, obrigado pela audiência, uma excelente noite e vamos que vamos por aqui, né? Música que a gente traz já daqui a pouquinho também pros amigos que participam através do site, né, imperial.fm.br. Deixa eu ver aqui quem mandou, o Júlio, né? Pediu música por aqui com Terceira Dimensão, trago já na sequência aqui da programação. Agora 9:30, né? 9:30.
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Tá aí, Terceira Dimensão e o Anjo Paranaense, essa aí especial pra turma lá de Cascavel, né? Acompanhando a gente, que legal. Abraço pra nossa amiga Geni, né? Geni Godoy tá com a gente, hoje vai ser embaixo das cobertas, né? Aliás, tá esfriando, né? 6.7 agora a temperatura, mas a sensação lá fora já é de 3.6, né? A sensação, enfim, né? O que a gente tá sentindo na pele... Deixa eu ver se eu consigo espiar o termômetro de rua aqui, que não, nesse momento eu não tô conseguindo ver, mas já vou dar uma espiada, né? Porque ele marca menos do que a temperatura que a gente tem no termômetro. Tendência aí de que teremos, né, uma noite, madrugada bem frias. Vamos trazendo mais música, deixa eu ver aqui, a Jenny pediu o Rick Renner, né? Vamos trazer uma deles então. Turma aí que gosta da música sertaneja também, vamos separar uma bem legal aqui. Aliás, tem uma do Rick Renner, que eu gosto bastante, que eu vou tocar agora então aqui, que é a Escolta de Vagalumes. E vamos, claro, recordar esse baita clássico aí na voz do Rick Renner, tá bom? 25 para as 10 agora, 6.7 a temperatura.

0: Beleza, gente. Tá aí a música com a família Reis, né? O Porto Novo, antes o Rick Renner, a Escolta de Vagalumes. Tem recadinho de áudio aqui, vamos conferir, vai.
1: Oi, boa noite, Samuca.
0: Vai ter.
1: Estamos ouvindo as tuas músicas lindas hoje à noite. Gostamos do teu repertório, sim. Quero oferecer essa música para os meus amigos do Vale Real. César, Kiko e Maria, meus parentes,
0: a joia,
1: que me vieram visitar hoje.
0: Valeu, abraço Noemi, né, na companhia da gente, obrigado aí pela audiência também. Vamos de música por aqui, o destaque para música alemã, e essa é bem legal, né, com o Andreas Martin agora, 17 para as 10.

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Maravilha, tá aí Monte Azul, Bayuns in den Bergen, agora 9 para as 10, 6.6 a temperatura. Rick Emp tá na companhia, né? Vai curtir a próxima já em seguidinha, maravilha. Valeu, Rick, abraço, uma excelente noite aí pro amigo também. E nós seguimos, né? Deixa eu colocar aqui essa no ponto, é a Saudade de Ouro Preto, que a gente vai curtir mais uma valsa por aqui. Daqui a pouquinho a gente vai também trazer para você o nosso Palavra Amiga, né? Já tradicional, sempre na faixa das 22 horas, tá certo, gente? É, jogos da Copa, a gente falava há pouco do Brasil e Brasil, Uruguai, né? Uruguai e a Arábia Saudita. E o acabou 0x0, né? O jogo que acabou 0x0, jogo desta noite. E tem mais partidas ainda

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1: Está bem, então vamos ouvir com Rick Emp e grupo Divertidos a próxima.

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Imperial, agora 10 em ponto, 6 graus e meio a temperatura, noite desta segunda-feira e o nosso Palavra Amiga chegando. Pessoas em nossas vidas. Pois é, pessoas entram na sua vida por uma razão, por uma estação ou por uma vida inteira. Quando perceber qual motivo é, você vai ver o que fazer com cada pessoa. Quando alguém está em sua vida é por alguma razão. E é geralmente para cumprir uma necessidade que você demonstrou. Elas vêm para auxiliar em uma dificuldade, fornecer apoio e orientação, ajuda física, emocional ou espiritual. Elas poderão parecer dádiva de Deus, e são. Elas estão lá pela razão que você precisa que estejam lá. Então, sem nenhuma atitude errada de sua parte, ou em nenhuma hora inconveniente, essa pessoa vai dizer ou fazer alguma coisa para levar essa relação a um fim. Às vezes, essas pessoas morrem. Às vezes, elas simplesmente se vão. Às vezes, elas agem e te tornam a tomar uma posição. O que devemos entender é que nossas necessidades foram atendidas, nossos desejos preenchidos e os trabalhos delas feitos. As suas orações foram atendidas e agora é tempo de ir. Quando pessoas entram em nossas vidas por uma estação, é porque chegou a sua vez de dividir, crescer e aprender. Elas trazem para você a experiência da paz ou fazem você rir. Elas poderão ensinar algo que você nunca fez. Elas geralmente dão uma quantidade enorme de prazer. Acredite, é real, mas somente por uma estação. Relacionamentos de uma vida inteira ensinam lições para a vida inteira. Coisas que você deve construir para ter uma formação emocional sólida. Sua tarefa é

0: é aceitar a lição, amar a pessoa e colocar o que você aprendeu em uso em todos os outros relacionamentos e áreas de sua vida. É dito que o amor é cego, mas a amizade é clarividente. Obrigado por fazer parte da nossa vida. Você, nosso querido amigo, nosso parceiro, nosso ouvinte. E trabalhe como se você não precisasse do dinheiro. Ame como você nunca tivesse sido magoado. Dance como se alguém estivesse, como se ninguém, né, estivesse observando. O maior risco da sua vida é não fazer nada. E as pessoas que você tem próximo de você, que elas, seja por uma estação ou pela vida inteira, que você saiba usufruir de cada momento. Uma excelente noite para você, agora 10:03.
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Os atuais, a saudade aqui na programação da Imperial, 10 e 7, 6 graus e meio a temperatura. E vamos junto, hein? Abraço pro João Rubem de Canela, tá na companhia da gente, maravilha, Lodila, mais uma vez aquele abraço. A nossa amiga Traude segue a mil lá em Santa Cruz, né? Coisa boa, abraço pra turma por aí. 10 e 8 agora, 6 graus e meio, a temperatura tinha baixado um pouco, né? Eu acho que agora estabilizou por aqui, né? Claro, na madrugada geralmente acaba caindo mais, muito também pelo ar seco, né? O ar seco vem chegando e com ele a temperatura despenca. Orquestra nos carros.

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Tá aí música da banda G10, essa aí especial pro amigo Fernando lá em Maratá, né, Fernando? Valeu, abraço pro amigo aí, uma excelente noite também, né? Obrigado aí pela companhia. Vamos seguindo por aqui, tô trazendo mais música já na sequência, agora com o Monte Carlo, né? Monte Carlo. Turma aí que tá com a gente, quer pedir música? 5432811510, o nosso WhatsApp disponível aí pra você interagir com a gente. 10h20 agora? 10h19, né? Vai, 10h19, 6.3 a temperatura.

0: Teodoro Sampaio, Chitãozinho Chororó, hein? Vestido de seda, antes Estação Trilegal e também Monte Carlo. Já tô trazendo música alemã pra turma que pediu, o Semino Rossi, né? Vamos trazer uma dele já na sequência aí, tá bom, turma? Valeu, valeu, valeu. 5432811510, né? Pra você participar aqui da nossa programação. Segue disponível o nosso WhatsApp aí pra você mandar a tua mensagem de texto, a tua mensagem de áudio também. Tá valendo, viu, gente? 10h29 agora.
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Beleza, gente? 22 para as 11, hein? 6 graus a temperatura. Abraço para Jane Malman e o Marcelo Kogler, né? A turma lá no Canto Schenkel acompanhando a gente. Excelente noite. Obrigado, viu, pela audiência de vocês aí também. Deixa eu ver aqui. Eu fiquei de mandar um abraço. Acabei me passando aqui, não mandei, né? A turma lá de Sapiranga que tá com a gente. Forte abraço pro Thiogo, né? Thiogo Filman tá na companhia também. Valeu, valeu. Grande abraço. Agora 21 para as 11. Tem Corpo e Alma.

Da canastra aí do Renato. E hoje deu boa, né? 2-1 pro Renato e pro Canizio aí, né? Que tal? E a turma ficou nas três cabeças aí, né? Porque o frio pegou, eu acho que agora já pararam mais cedo aí. Abraço, Nat! Mais uma vez aí a turma, a vizinhança Mila aí, né? Com a Imperial também, coisa boa. 7 faltando para as 11, temperatura em declínio, né? Vai baixando aos pouquinhos por aqui. Agora já com a sensação de 3 graus, né? Embora o termômetro marque 6,1 ainda, né? Vamos lá, mais um bloco musical chegando, começando com Banda Ébanos.

Legal, tá aí lá Montanara, Machiche Atrevido, 11,2, 6 graus, última hora aqui da nossa programação desta noite da segunda-feira, né? Lembrando que você segue disponível, né? Ali participando através do 54-3281-1510. Nossa amiga Avelida Pretzel tá na companhia. Alô, Avelida, pede música do Monte Azul. Beleza, já vou programar a roda em seguidinha por aqui, tá bom? 11 e 3.

Não consegui ver o termômetro de rua ainda, né? Mas olha, temperatura, pelo menos a sensação térmica baixando bastante, hein? Marcando agora lá fora no sensor 2,8. No termômetro 6, né? Mas já é aí durante a madrugada, provavelmente a gente tenha 4, 3 no termômetro, né? Já inclusive temperaturas compatíveis, talvez, com uma geada, né? Nas partes mais baixas, partes onde já costuma ter com mais facilidade, né? Enfim, temos uma noite fria, sim, aqui em Nova Petrópolis, toda a região. 11 e 3 tem brilha som.

Monte Azul, Velha Casinha, Antes de Amigos e também Brilha Som. Alô, Inácio, turma aí no Valahai, tá na companhia e mandando um alô pra turma aí, né? Pro Rocha, pra Zumira, pro Rochinha. Aliás, pediu a Corujinha do Rocha, né? Música com o Monte Azul, que eu trago já daqui a pouquinho mais uma deles é por aqui também. É, vamos lá, a música do Embalo Musical, especial é pro amigo Maicon Zanquita, na escuta lá no Rio de Janeiro. Valeu, Maicon, aquele abraço. Obrigado aí pela audiência também. Nossa amiga Ilvene, grande abraço. Obrigado, viu, pela companhia, já vou ler tua mensagem quando a feira. E a gente segue por aqui te fazendo companhia, né? É, vamos junto até a meia-noite. É, e como a gente falou, né, devido também ao fuso horário, seguem as partidas da Copa do Mundo. Temos logo mais Irã e Nova Zelândia, né, aqui na programação, na programação da Copa, aliás, né. É, tem mais uma partida ainda nessa noite. Vamos lá, chegando... Aliás, está rolando, né, essa partida. Está rolando essa... Tem a Irlanda do Norte, também Nova Zelândia, enfim, né? Jogões aí. Beleza. Vamos trazendo... Aliás, Irlanda do Norte, não, Irã, né? Não sei onde é que eu tirei Irlanda. Irã e Nova Zelândia. Nova Zelândia vai vencendo, 1-0. Que coisa de louco, né? 11-15, é tanta partida que a gente até fica meio maluco, eu acho, né? Que coisa... Vamos lá, Osbade chegando, tem Sul Paion também, a música italiana, né? E eu falei 1-0 para Nova Zelândia há pouco, mas não, 1-1, eu tô dizendo, né? Tô dizendo, é tanta partida que a gente acaba realmente se perdendo, 1-1. Jogo que tá no primeiro tempo ainda, né? E uma baita jogo aí que, inclusive, trouxe polêmica, né? Devido à guerra dos Estados Unidos com o Irã, né? Com alguns protestos também. Agora sim, Osbade.

Beleza, gente. Tá aí o embalo com Beer Fest. Teve também o Sou Paion, Me Compare Giacometto, né? Agora sim, com a informação mais completa aqui, Irã e Nova Zelândia vão disputando já no segundo tempo. Nova Zelândia acabou fazendo mais um, né? Então 2-1 para Nova Zelândia, partida que segue em andamento pela Copa do Mundo.

Beleza, 24, faltando para meia-noite, agora 5,9 a temperatura, hein? Abraço pro Eduardo Henrique Kochenborger, sempre com a gente lá na Reta Grande, em Broxir, né, Eduardo? Aquele abraço, boa semana aí pro amigo também. Banda Canecos.

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1: E esta vai para todos os amigos que, assim como

Legal, gente, daí a música alemã, agora 14 para meia-noite, 5.8 a temperatura, e a gente vai fechando por aqui, né, o nosso show da noite de hoje, agradecendo a tua companhia, a tua parceria, a tua audiência, e lembrando que amanhã, ao meio-dia, a gente tá de volta, né, no nosso Tá Na Mesa. A todos um bom descanso, turma aí que vai se agasalhar um pouco mais hoje, né, se tapar um pouquinho melhor, porque o friozinho tá pegando, né, e a gente se encontra amanhã. Um grande abraço, tchau, tchau.

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0: Imperial FM, a festa no ar, 5:03, 5:03, bom dia pra você ligado com a gente. Estamos chegando mais uma vez em mais uma madrugada. Hoje é terça-feira, 16 de junho de 2026, está entrando no ar mais uma edição do programa Acordando com a Imperial. Acordando com a Imperial, que sempre chega nesse horário. 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Uma excelente terça-feira aqui em Nova Petrópolis. O tempo está fechado por uma neblina. Ontem pela manhã foi diferente. Ontem pela manhã, nesse horário, tempo bem limpo, bem aberto. Quadro, cenário hoje está totalmente diferente. Neblina dificultando um pouco a visibilidade de quem já está no trânsito pela região, exigindo aí muita atenção, cuidado redobrado. Temperaturas de 3 graus 5 décimos, sensação térmica de 2 graus aqui na Serra. Para você que está acordando agora e não botou o nariz para fora, recomendo cautela, tá bom? Obviamente, muitas regiões do estado com temperaturas negativas. Despencou aí as temperaturas aí, Rio Grande afora. Daqui a pouco a gente dá uma conferida como é que tá pela região. Por aqui, Maicon Wingert com você até às 8 na programação matinal da Imperial FM, desejando um excelente começo de manhã, um excelente dia para você e agradecendo desde já o carinho aí da sua companhia. Já mandando aquele bom dia pro Luiz André Schultz de Morro Reuter, sempre cedinho conosco, né, Luiz? O Edson de São Leopoldo, homenageando a esposa Terezinha, sempre ligados conosco também. E vamos começando o programa hoje assim, ó, com o JM e o Barquinho Azul.
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Tá aí, banda Opus, Alma Mia, antes Sula Miranda. É sempre muito bom matar a saudade das músicas da Sula Miranda, é ou não é? Com a música Seu Olhar. JM abrindo os trabalhos de hoje com o Barquinho Azul. Agora 5:13, 3 graus 7 décimos, a temperatura aqui na região. Nívia de Padilha, bom dia pra você. Dona Genia em São Leopoldo. Um abraço, pede uma daquelas bem embaladas para aquecer a alma, tá certo. Alô, Ilvene em Estrela, já cedinho conosco também, um super abraço para ti. A gente segue com a banda Estrela da Noite.

E viva a Espanha com Brita um Dirk. Antes, a banda Estrela da Noite, Quando Perceber. Agora, 5h20, 5 horas 20 minutos, 3 graus, 7 décimos a temperatura aqui em Nova Petrópolis. Mais chuva e nova massa polar. A segunda quinzena de junho, que já começou, né? A segunda quinzena de junho deve ser marcada por mais chuva e pelo retorno do frio intenso aqui no estado. De acordo com as informações divulgadas pela Metsu Meteorologia, a tendência é de precipitação acima da média em parte do centro-sul do Brasil, com destaque para metade norte gaúcha, onde os acumulados podem superar 100 milímetros até o final do mês. A previsão indica que o padrão de instabilidade deve continuar atuando sobre a região, favorecendo novos episódios de chuva. Além do estado, os maiores volumes também são esperados para Santa Catarina e Paraná. O cenário ocorre em um mês que tradicionalmente já está entre os mais chuvosos do ano. Conforme dados da Metsul, a Porto Alegre, por exemplo, registra precipitação média de 130,4 milímetros em junho, ficando atrás apenas de julho, setembro e outubro, que são os meses mais úmidos. Além da chuva, o frio deve seguir predominando também aqui no sul do país. A primeira massa de ar polar atua nessa semana e mantém as temperaturas abaixo da média em diversas áreas da região. No entanto, modelos analisados

dados pela Metsul indicam a chegada de uma segunda incursão de ar frio na próxima semana. O sistema poderá ser mais intenso do que o atual, com pico entre os dias 23 e 25 de junho. Então já vai se preparando aí, hein? Caso as projeções se confirmem, o território gaúcho poderá registrar uma nova sequência de dias gelados e as menores temperaturas do ano até o momento. O avanço do ar polar também deve favorecer a ocorrência de geada em diversas áreas da região sul. Então, se tudo se confirmar, esse frio de agora é apenas um mero ensaio, vamos dizer assim, para a próxima semana. Vamos estar preparados. Afinal, inverno já está batendo a porta. O inverno que começa oficialmente no dia 21. Nestor Weschenfelder, Estância Velha, tudo bem? Bom dia! Ainda a Ângela em Pantano Grande, na companhia da gente também. Marco Casagrande em Canoas. Quem é que mais? Deixa eu ver aqui. Olha a foto da boiada aí, mas isso aqui não tem cara de ser aqui no Brasil, não. Bom dia, estamos na lida das mimosas. René, Osmar, Anselm e Bernard. Em deixa eu ver aqui, é na Áustria. Voralba, eu acho que é... Não, Voralba. Voralba, é isso? Me corrija aí se eu estiver errado, tá certo? Olha que lindo cenário, hein? A gente fica encantado quando... Eu particularmente fico encantado quando o pessoal manda fotos desse tipo de cenário aqui. Um lote aí de vacas leiteiras, né? Aparentemente pardo suíço, lá da Áustria, então. Lindo demais, hein? Obrigado à companhia dos amigos. Vamos seguindo, tem mais aqui, né? Rosane Schneider, Alto Morro dos Bugres, na companhia. Cristina Bona, em Tupandi, também ligadinha com a gente. Agora tem musical Encanto da Feliz. Tem Quer Pela em Casa.

0: Fred Breck com Mossy Dan, antes Escala, Papel e Caneta e ainda musical Encanto da Feliz com Tem Quer Pilar em Casa.
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27 minutos agora para 6, temperatura de 3 graus, 7 décimos. 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Quero registrar a participação da nossa amiga Loiva Brown Arnold, de dois irmãos. Jacinta Dapper, Boa Vista do Erval. Irineu e Wanda Lam, na Vila Grápia, Paraíso, Santa Catarina. Estamos já cedinhos, já na lida. Bolachas de rosca na escuta da Imperial. Mandaram uma foto aqui com um cafezinho do lado. Minha nossa. Grupo Rodeio, a boa música gaúcha. Meu medo.

Imperial FM 16 para 6, Castel Rutherspatzen, der Planet der Liebe, Lida. É Planet de Lida, antes os atuais, gosto que me enrosco e o grupo Rodeio, meu medo.

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1: Agora 12 minutinhos para 6, 3,7 graus a temperatura aqui na Serra Gaúcha. Imperial FM, o programa Acordando com a Imperial. Já tem uma linda mensagem para você acompanhar e começar muito bem o seu dia. Daqui a pouquinho, às 6 da manhã, tá certo? São Francisco de Paula se prepara para receber mais uma edição de um dos eventos mais tradicionais da Serra Gaúcha. É claro que estamos falando da Festa do Pinhão, que entra na sua 27ª edição e que acontece nos dias, entre os dias 18 e 21 de junho, no Centro Municipal de Eventos, com entrada gratuita e uma programação que reúne grandes atrações musicais, apresentações culturais, gastronomia e valorização dos produtores locais. Realizada pela Prefeitura de São Francisco de Paula por meio da Secretaria Municipal de Turismo e Cultura. A festa contará com nomes conhecidos do público gaúcho e nacional, como Bruni Barreto, Nenhum de Nós, Atitude 67, Duca Lendecker, Os Tiranos, João Luiz Correia e Grupo Campeirismo, além de diversas atrações regionais. Pelo segundo ano consecutivo, o evento será realizado no Centro Municipal de Eventos, transformando São Chico na capital gaúcha do Pinhão durante 4 dias de celebração. Então, marque aí na sua agenda, hein? É de 18 a 21 de junho, 27ª Festa do Pinhão de São Francisco de Paula. Ou São Chico, né? Como a gente adora definir. Elaine Ramos, bom dia para você. Bom dia também para o nosso amigo Edson Vaccaro do Weber, lá de Giruá. Ainda o Zeca em Salvador do Sul. Catiane e Ivori, Picada Café, Mate Gordo Jacidinho, né? A gente precisa. É isso aí, né, Ivori? A gente precisa aí nesses dias aí de frio. Eliane Maria Schmitz Halbert, uma abençoada terça-feira para todos nós, que assim seja, né? Quem é que mais? Por aqui, manhã gelada, 2 graus no momento. Recado do Henrique Zaro, de Carlos Barbosa. Tá frio por tudo que é canto, né? Ou em alguns lugares com temperaturas um pouco mais, outras um pouco menos. Mas tá frio de modo geral, essa é que é a verdade e todo mundo tem que estar muito bem preparado para encarar o dia de hoje. Seguindo por aqui, agora trazendo o musical Embalo, Seu Jeito.

0: Para mexer com o sentimento e matar a saudade, né? Terceira dimensão, sonho de amor. Agora 6:01, fechando por aqui o programa Acordando com a Imperial, agradecendo o patrocínio nesse horário sempre da Energias da Natureza, Energia Solar e também da Sul Motos. Na sequência da programação tem Mensagem do Dia.
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0: Dando agora o nosso muito bom dia para você hoje, terça-feira, 16 de junho de 2026, manhã de muito frio em todo o sul do Brasil. Para quem vai sair de casa agora, saia preparado, saia bem agasalhado. E saia com o coração cheio. Vem chegando mais uma bela mensagem de reflexão para você começar muito bem o seu dia, que fala do propósito oculto nas barreiras da vida. Muitas vezes olhamos para as barreiras da vida e nos perguntamos o motivo de tantas provações. Questionamos o peso dos nossos fardos e a altura das muralhas que surgem sem aviso diante da gente. No entanto, quando olhamos o mundo através dos olhos do otimismo e da espiritualidade, compreendemos uma verdade mais profunda. Nenhuma barreira é colocada em nosso caminho para nos parar. Elas existem para nos fazer crescer. As maiores dificuldades da nossa jornada não são paredes intransponíveis. São salas de aula da alma. É no momento em que a subida fica mais íngreme que somos convidados a acessar uma força que a gente nem sabia que existia dentro da gente. Uma força que vem do alto, que sustenta os nossos passos e alimenta a nossa esperança. Ter otimismo espiritual não significa fechar os olhos para as tempestades. Significa abrir o coração para a certeza de que há um propósito maior sendo tecido, sendo preparado em cada detalhe da nossa história. É saber que todo inverno rigoroso prepara a terra para a primavera mais bonita. Quando você se depararem com um obstáculo aparentemente gigante, não se curvem diante do tamanho dele. Elevem os seus pensamentos. Afinal, pensamentos positivos elevam a nossa vibração. Lembrem-se de que a luz que guia vocês é infinitamente maior do que qualquer sombra que possa surgir no caminho. Tenham fé. Tenham coragem. E deem o próximo passo com alegria. A vitória não é apenas o destino final, mas sim a transformação que acontece dentro de nós enquanto vencemos. Um dia de cada vez. Cada barreira com um sorriso no rosto. Que a esperança seja o escudo de vocês e que o otimismo seja a certeza de que o melhor ainda está por vir. Pense nisso e tenha um bom dia.
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4: Agora 6:08, 6:08. A partir de agora com você, programa Bom Dia Amigos aqui pela Imperial FM, o oferecimento. 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Temperatura 3 graus, 7 décimos aqui na Serra Gaúcha. Ainda com bastante neblina aqui na área central de Nova Petrópolis. Participe com a gente você também pelo nosso WhatsApp 5432811510. Deixa eu mandar um bom dia aqui pro... Vamos começar por quem aqui? Vamos aqui no topo da lista então. Roberto Dreschler de Gramado, 1 grau positivo em Gramado. Xuxa de Igrejinha oferece música para todos aí, todos os ouvintes. Curtindo o frio, tomando chimarrão na beira do fogãozinho, a lenha, hein? Ô, coisa bem boa! Fábio Dahmer, homenagem para os aniversariantes de hoje. Marisa Beatriz Kepsel Jung, Noêmia Kepsel, Sérgio Arnold, Leane Guever, Nestor Ritter, Luana Heckler, Márcia Tzil, Jefferson Noll, Gilberto Klein, Sheila Frelich, Alexandre Gelzer e Anitta Brown. Turma aí de aniversário hoje. João Guedes e a Maristela nos acompanhando sempre também, bom dia. O Rodrigo em Canela, o Augusto Baques em São José do Herval, 4 graus, marcando lá em São José do Herval, né? Bernadette Neukam, São Pedro da Serra, Dona Ilani Moraes do Yammertal, Dona Lúcia Fritzen, lá no Yammertal também. Ainda Paulo e Jona Bock, Picada Café, estão homenageando também os aniversariantes Marlice Klauk, Noêmia Kepsel, Sérgio Luiz Arnold, Silvio Hansen, o Pio, e Gilberto Klein, o Chipuk, pelo aniversário hoje. Joãozinho Wolf, Nova Petrópolis, um bom dia também. Valdeci Bezen, Lindolfo Collor, abraço também para você. Banda Passarela, quero seu amor.

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2: Agora 6:19, 6:19, 3 graus, 5 décimos é a temperatura aqui em Nova Petrópolis, Imperial FM, o programa Bom Dia Amigos. Gente, eu quero chamar a atenção especial aqui da comunidade de Nova Petrópolis e mais em especial ainda para quem sempre se mobiliza aí para ajudar terceiros, para quem gosta de esporte também, pois uma corrente de solidariedade está mobilizando atletas, amigos e moradores aqui de Nova Petrópolis em apoio a Marcos Kohler, vítima de um grave acidente de trabalho no dia 25 de maio. O Marcos caiu de um telhado enquanto trabalhava e sofreu múltiplos ferimentos. Entre as lesões mais graves estão uma fratura no crânio e um inchaço cerebral, que exigiram uma delicada cirurgia. Além disso, ele sofreu traumatismos no pulmão, costelas, clavícula e bacia. Conforme a esposa do Marcos, a Luana Souza, desde o acidente, o Marcos ficou internado na UTI por 10 dias, de onde teve alta não há pouco tempo. Durante o período de internação, ele também precisou passar por cirurgia no pulmão e por uma traqueostomia para auxiliar na respiração. De acordo ainda com Luana, o estado de saúde inspira cuidados, embora a evolução seja considerada positiva pelos médicos. Com a alta da UTI, a expectativa é de que o Marcos realize novos procedimentos relacionados às lesões na clavícula e na bacia. A recuperação deverá ser longa, e é longa mesmo, hein? E exigirá meses de cuidados, acompanhamento médico e reabilitação. Os caminhos aí são longos, né? Uma longa trajetória pela frente. Os profissionais de saúde também alertam para a possibilidade de sequelas decorrentes da gravidade dos ferimentos. Então vai ter jogos beneficentes com o objetivo de auxiliar a família nos custos gerados pelo tratamento e pelo período de recuperação. Será realizado um evento beneficente agora domingo, hein? Próximo domingo, dia 21, a partir das 14 horas, no ginásio Rock Fogel, no bairro Piá, aqui em Nova Petrópolis. A programação contará com 5 partidas de futsal envolvendo equipes femininas e masculinas daqui da região. Entre os confrontos confirmados são Partiu Futsal e Fênix, Bayern das Gurias e Amigas do Futsal, Paris Futebol Clube contra Santa Cruz, Paris Futebol Clube contra as Gurias do Celtic e ainda Pouca Bola contra Ser Celtic. O ingresso custa R$10 e toda a renda arrecadada será destinada para auxiliar o Marcos e a sua família durante o período de tratamento e recuperação. Os organizadores destacam que, além da contribuição financeira, a presença da comunidade representa um importante gesto de apoio nesse momento que é muito delicado. A expectativa é reunir familiares, amigos, atletas e moradores em uma tarde marcada pela solidariedade e pela esperança na recuperação também do Marcos. Quem quiser ajudar de outra forma,

Também pode fazer um Pix, né, para o seguinte número: 02-39-34-02-055, em nome da esposa do Marcos, a Luana. Se alguém quiser aí, pode me pedir a chave Pix também através aqui do nosso WhatsApp da Imperial: 54-3281-1510. Seguindo por aqui com a nossa programação, o Bom Dia vai para quem? Alô, Santa Cruz do Sul, a nossa amiga Traude Capel. Bom, é frio em Santa Cruz, mas com bom café e boa música para iniciar o dia. Vernoar em Nova Petrópolis, homenageando o afilhado Delmar Fassbinder pelo aniversário hoje. Muita saúde e felicidades para ele. Ainda bom dia, Maicon, abençoada terça-feira a todos nós, casal Niemeyer de Canela, abraços. Ainda por aqui, vamos ver quem mais. Bom dia, amigo, quero homenagear minha irmã Nelga Maria Kehl, de Lindolfo Collor. Quem homenageia é o irmão Guido Kehl, também de Lindolfo. Fernando Olbermann, bom dia. Ainda em Picada Café, João Crist, homenagem para o amigo Gilberto Klein, pelo aniversário, muitos anos de vida. Bom dia, Maicon Aluscut, para aquecer o amanhã fria, fogão e chimarrão, né? Eu, o alô aqui do Egídio e da Clarice Malman, de São Pedro da Serra. Tá aí mais uma bela imagem aí. E como tem nas manhãs nesse horário, o pessoal mandando foto aí do fogão, a lenha, do chimarrão. Guido Dapper, dois irmãos, bom dia também para você. E deixa eu ver quem é que mais aqui. Não, fica por aí mesmo, né? Banda Champion e o Remeleixo dela. Na sequência tem o Coral Santa Helena.

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1: Vinte e seis minutos agora para 7, 3 graus, 6 décimos a temperatura em Nova Petrópolis. 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O Balardim. Turma que tá mateando ao som da Imperial FM, 26 graus a temperatura. É isso mesmo, 26 graus. Isso porque o Balardim tá lá em Belém. Gurizada aí mateando já. Se a foto é de agora, lá o sol já nasceu. É bem provável que seja de agora, né, Balardim? Aqui uma escuridão total ainda. Alô, Paulo Martner, dois irmãos, Belmira Brown e Amertal. Jair Fassbinder, uma excelente terça-feira para todos. Obrigado à companhia. Já já tem previsão do tempo, fique ligado. Agora tem a boa música gaúcha com o José Cláudio Machado e Luiz Marenco.

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1: As informações do clima, a previsão do tempo com o Luiz Fernando não, né? Hoje é com o Leandro Puchalski. Bom dia, Leandro.
2: Bom dia para todos os nossos ouvintes aqui da Imperial. Começamos a nossa terça-feira com frio, pessoal. Frio de temperaturas negativas aqui pelos lados da serra. Não muito para nós aqui da região das Hortências, onde os termômetros variaram mais na faixa de 0 para 2 graus. Se bem que em alguns pontos ali de Canela chegou a negativar um pouquinho, baixou um pouquinho do zero grau, mas principalmente em direção a São Francisco de Paula, chegou a quase 4 graus negativos, a parte mais em direção a Monte Alegre dos Campos, também 4 graus negativos, Bom Jesus, São José dos Ausentes, Cambará, Vacaria, Lagoa Vermelha, mais em direção aos campos de cima da serra. Bom, mas as próximas horas, com a presença do sol aqui para a região de Nova Petrópolis e para a serra como um todo, aonde a gente tem nevoeiros como na região, vai se dissipar, o sol vai aparecendo mais ao longo do final da manhã e é um dia bonito, chega até a predominar ao longo da terça-feira. Temperaturas da tarde, mesmo assim, não subindo muita coisa, na casa de uns 14, 15 graus. Para o decorrer da quarta-feira, pessoal, faz frio de novo, temperaturas baixas, parecidas com esta manhã, ao início ali da quarta-feira, geada prevista, poucos pontos com alguns nevoeiros, e assim a gente tem a quarta-feira também com sol, também com tempo mais aberto, e temperaturas da tarde na casa de 15, 16 graus. Deve voltar a chover aqui na serra na sexta-feira. Abraço a todos, informações do tempo da Metsul, Leandro Puchalski.
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4: Quatorze minutos agora para 7. A temperatura está em 3 graus 6 décimos aqui em Nova Petrópolis. Um ótimo dia, uma ótima terça-feira para você. Seguindo com a nossa boa música, antes, claro, a gente tem que também registrar a participação, a presença da nossa audiência. A Cristina Bond de Tupandi, mais uma vez aqui com a gente. A homenagem para os amigos, o Jair Fassbinder acompanhando lá em Arabutã, Rodrigo Gaiteiro homenageando a amiga Iracema Mêvios em Gramado, seu Alfonso no bairro Pousada da Neve, ainda o Oscar Miller em Gramado, tempo limpo, 3 graus a temperatura em Gramado também. Rainha Musical Guardanapo!

0: The Flippers, Mamma Mia, Bandinha Quebra Galho com o Dobrado Dois Irmãos e o Guardanapo do Rainha Musical também aqui na programação do Bom Dia Amigos, que retorna amanhã às 6 da manhã. 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

7h02. Vamos lá, seguindo com a programação da Império FM. Está entrando no ar a partir de agora o Rádio Classificados. Nessa fria manhã de terça-feira, hoje 16 de junho, temperatura 3 graus, 6 décimos. Aqui em Nova Petrópolis, tempo encoberto por neblina aqui no centro da cidade.

Enfim, atenção redobrada para quem transita pelas estradas da Serra Gaúcha nessa manhã de hoje, então. 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

Iraci Hansen, Novo Hamburgo, bom dia. Vai também o alô pra quem? Deixa eu ver aqui, manda um abraço pro pessoal da, deixa eu ver, Cairós Representações, pessoal da Vintamo Móveis, José, João, Teodor, Wagner e Thales. Estamos mateando e contando causos, olha aí, hein? Para ir para a Feira de Gramado trabalhar. Que bacana, hein? Obrigado à companhia. Então, abraço aí, pessoal da Cairós Representações. É uma ótima feira para vocês, então, aí em Gramado. Romano de Gramado, bairro Planalto, 2 graus, sensação térmica de 1 grau, com muita geada. Seu Romano manda foto aqui também, é verdade, né? O telhado aí coberto de branco, dá para ver os carros na rua também. Uma fina camada de geada aí em Gramado, situação diferente daqui de Nova Petrópolis, onde ainda um pouco de escuridão permanece em razão da neblina na cidade. Ainda o Igor Schmidt na companhia da gente também, Plínio e Celi no Chima, ligados conosco. Dona Geni em São Leopoldo diz aqui que esfriou muito, é verdade, né, Dona Geni? Vamos se aquecer, vamos se proteger então. 54-3281-1510, fique à vontade para você também mandar o seu áudio, mandar o seu recado, né? Pode ser por áudio também, claro, né? Aqui pro nosso estúdio.

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7: 7:20, 7:24 a temperatura aqui na Serra Gaúcha, e nós vamos seguindo com a programação do Rádio Classificados com você. Deixa eu trazer também a informação. O DENIT, Departamento Nacional de Infraestrutura de Transportes, confirmou a destinação de cerca de 100 milhões de reais para obras prioritárias na BR-116 entre Novo Hamburgo e a Serra Gaúcha, durante reunião realizada ontem em Porto Alegre. Os recursos foram anunciados pelo deputado federal Marcel Van Hatten em reunião que reuniu o superintendente do DENIT, Iratã Silva, e os prefeitos de Ivoti, Valdir José Ludwig, Daniel Ricker de Picada Café, Ayrton Bon Morro Reuter, Gaspar Bene de Lindolfo Collor e outras autoridades locais. Com a liberação imediata de 20 milhões, vão ser realizadas 7 intervenções em 4 regiões, que representam a etapa mais urgente. Alargamento de ponto crítico no bairro Roselândia, em Estância Velha, na altura do posto Sapatão. Implantação de terceira faixa na Roselândia, em Estância Velha também. Retorno operacional na rua Granada, junto à Pedreira Sul Tepa. Ali em Estância Velha, entre o Rincão Gaúcho e a Roselândia, aquele trecho ali que, onde tem uma rótula que é bem complicada também. Retorno operacional da rua Dona Amélia, junto à Pedreira Incopel, em Estância Velha. Prolongamento de canteiro e implantação de terceira faixa no trevo de Ivoti. Retorno operacional no acesso a Ivoti. Retorno operacional próximo à Torre da Embratel, em Morro Reuter. É, são obras aí de extrema importância ali para aquela região ali que enfrenta todos os dias uma movimentação de veículos muito intensa. E a gente, claro, vai seguir acompanhando o andamento de todo esse processo. Rádio Classificados, vamos lá, que tem muita galera aqui ligada, mandando seu alô, mandando a sua participação, o seu bom dia. Minha amiga Vone Fritz, no Floresta, em Estância Velha. Bom dia, Vone. Bom dia pro seu Remi também. Alô, Aurélio e Maristela, Santa Maria do Erval, no Chima, cedinho. É coisa bem boa, né? E deve estar fazendo um friozão aí, né, Maristela?

essa região faz um frio danado também. Jacinta Hartmann, Wischenfelder, São Pedro da Serra. Sandro Kremer, Pinheiros, Montenegro, bom dia. Em Barão, vamos ver, bom dia aqui em Barão, as casas também estão com telhados todos pintados de branco. É, geada pegando para valer aí na localidade, aí em Barão. Aqui em Nova Petrópolis a gente não tem aí condição para geada, não pela temperatura, mas pela neblina mesmo. Temperatura agora voltou a cair, 3 graus 9 décimos. Otília Brown, muito frio em Dois Irmãos. Quem mais? Vamos ver aqui, Velida Pretzel em Ivoti. A Jane Malman lá no Canto Schenkel, bom dia, Jane. Tem também o Ademar Reiner em Poço das Antas, marcando presença também. E vamos lá. Agora a gente traz para curtir o Brilha Som.

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Agora 26 minutos para as 8. 4 graus a temperatura, programa Rádio Classificados aqui pela Imperial FM, num oferecimento de Ideal Esquadrias. 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

7 de Linha Nova Baixa, Presidente Lucena está fazendo homenagem para o seu neto Otávio Rodolfo de Presidente Lucena. Está de aniversário hoje, está completando 14 anos. Parabéns, Otávio. Nossa, quando na nossa época, quando a gente completava 14 anos, meu Deus. Aí era aquela coisa, né? O mundo da adolescência, a gente já podia fazer carteira de trabalho. Os tempos hoje são outros. Parabéns aí, grande Otávio. Saúde e felicidades pra ti, guri. Adelino em Blumenau, na companhia também. Grande abraço pra você, obrigado pela companhia. Clair Zimmerlau, Santa Maria do Herval, friozinho por lá também. Pinhão, chimarrão, para começar bem o dia, né? As delícias do inverno. Alô, Vera Weber. Super abraço para você, bom dia. O Adriano, deixa eu ver aqui, tá perguntando o nome da música que rodou agora há pouco. É de Ana Maria Zimmermann, Tausend Träume weit. A versão aí de Tornero. Com Ana Maria Zimmermann. E a música gaúcha que tá chegando com o João Luiz Correia. No embalo pra espantar o frio, né?

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7: 13 minutos agora para as 8, 4 graus a temperatura aqui em Nova Petrópolis e a nossa programação vai seguindo, né? 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Ainda vou deixando bom dia aqui para dona Ilse Edinger lá no Padre Eterno Baixo, Fogão a Lenha, Chimarrão. Para aquecer a manhã fria aí em Santa Maria do Herval, né, dona Ilse? Não tá fácil, né? A Zelma Batalha, bom dia para você também. Obrigado a companhia, Zelma. O Jairo lá em Novo Hamburgo, na companhia. Muita gente acha, né, que a gente sofre às 4 da manhã, 5 da manhã, quando a gente vem para a rádio, mas é aquilo que

Sempre falo, o frio maior é a partir de agora, né? É por esse horário. 4 da manhã é de boa. Não é tão frio como... A sensação térmica, pelo menos, não é de tanto frio como é agora. Pedro, azulejista, trabalhando em Barão, ao som da Imperial, que é bom demais, diz ele aqui. Bom trabalho aí, Pedro. Bom dia, Maicon. Cedinho, com o fogão além aceso, ligadinho na Imperial. Abraços, Juarez, de Sapiranga. Valeu, Juarez. Ainda, bom dia ao comunicador, estou ouvindo a Rádio Imperial em São Bento do Sul, Santa Catarina. Hoje um dia frio e com muita neblina, previsão de muito sol. É o recado do Mariano Félix, Salvador. Bom dia, sou o Nilmar de Linha Imperial, quero mandar um abraço a todos que estão na escuta nesse dia frio. Aqui, fogão é cedo, desde as 5h40 da manhã e rádio ligado sempre. Valeu, Nilmar. Abraço pra ti. Quem é que mais? O seu Emílio Konderfer, homenagem para as tias Angelina Souza Pinto Metz e Nelce Fick Metz, as duas são cunhadas de Ivoti. É o recado do Emílio e Revani Konderfer, presidente Lucena, 6 graus de temperatura por lá nessa manhã. Gente, vou ficando por aqui, tô de volta amanhã novamente a partir das 5 da manhã em mais uma edição do Acordando com a Imperial. O Roger tá chegando para, na sequência, comandar o programa. Super abraço a todos e até amanhã para fechar o Monte Azul.

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1: Tempo fechado com neblina, temperatura 4 graus e 7 décimos. Bom dia.
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0: 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Troca, meu filho.
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0: 8:05, bom dia, terça-feira, 16 de junho, terça-feira gelada aqui na Serra Gaúcha, 4 graus e 6 décimos a temperatura, muita umidade, tá fechado de cerração, mas embora, até porque a tendência é que o sol apareça depois para dar uma esquentadinha de leve nesse dia por aqui. 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Já tem recado aqui, já eu trago 54-3281-1510. Já aproveita e manda o teu também pra começar hoje, Bandanina.
1: Helena Teles, escuta-me. Canta essa comigo?
2: Canto sim, Dani. Bandanina, que bom estar aqui cantando com vocês.

0: A música com Peter Lawrence, Sack Me, Vovon Troimes Tu, Vitor Hugo Redmer no Tranco da Oito Baixos e Bandanina Escuta-me.
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2: Bom dia para todos os nossos ouvintes aqui da Imperial. Começamos a nossa terça-feira com frio, pessoal. Frio de temperaturas negativas aqui pelos lados da serra. Não muito para nós aqui da região das Hortências, onde os termômetros variaram mais na faixa de 0 para 2 graus. Se bem que em alguns pontos ali de Canela chegou a negativar um pouquinho, baixou um pouquinho do zero grau. Mas principalmente em direção a São Francisco de Paula, chegou a quase 4 graus negativo. A parte mais em direção a Monte Alegre dos Campos, também 4 graus negativos, Bom Jesus, São José dos Ausentes, Cambará, Vacaria, Lagoa Vermelha, mais em direção aos campos de cima da serra. Bom, mas as próximas horas, com a presença do sol aqui para a região de Nova Petrópolis e para a serra como um todo, aonde a gente tem nevoeiros como na região, vai se dissipar, o sol vai aparecendo mais ao longo do final da manhã e é um dia bonito, chega até a predominar ao longo da terça-feira. Temperaturas da tarde, mesmo assim, não subindo muita coisa, na casa de uns 14, 15 graus. Para o decorrer da quarta-feira, pessoal, faz frio de novo, temperaturas baixas, parecidas com esta manhã, ao início ali da quarta-feira, geada prevista, poucos pontos com alguns nevoeiros, e assim a gente tem a quarta-feira também com sol, também com tempo mais aberto, e temperaturas da tarde na casa de 15, 16 graus. Deve voltar a chover aqui na serra na sexta-feira. Abraço a todos, informações do tempo da Metsul, Leandro Puchaus.

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1: 8h20 da manhã, bom dia, ótima e abençoada terça-feira, abraço Novo Hamburgo, frio, mas com chima e imperial, tá tudo certo, né? Tá tudo bem, a gente vai esquentando aí. Bom dia, Dona Lia, abraço Dona Lia, seu Ivo, em Novo Hamburgo, bom chima. Anderson Marchner, em Dois Irmãos, a Vânia, em Santa Maria do Herval. Também quero mandar um abração aqui pra Dona Ilse, seu Reinaldo, Padre Eterno Baixo. Em Santa Catarina, o gringo, professor Clorindo Brambila, alô São Miguel do Oeste, Santa Catarina, Jairo em Novo Hamburgo, tomando aí o seu café da manhã, pós-noite de trabalho, né, para se esquentar, bom café. Ângela em Pantano Grande, Ângela, Lúcia e Bel, curtindo aí esse dia geladinho, também na nossa companhia. Alexandro na Joaneta, e o que que é para esquentar hoje, o que que ajuda? Chimarrão, esse que não pode faltar nunca. Bom dia, Marcelo, nosso amigo Marcelo Caldeira, da Vila Olinda, deixa um abraço aqui para todos, e mandou um videozinho mostrando a leve geada que se formou aí no pátio de casa, primeira do ano, né? Uma camada fina de gelo, mas já mostrando a força do frio aí, a intensidade do frio que se instalou na nossa região hoje. Um abraço, Marcelo, obrigado pelo envio da imagem também. Helga Zimmermann Glink, Guamiranga, Paraná, a homenagem pro vô Delmar Ademir Fassbinder pelos 62 anos hoje. Delmar, Andreas e Cecília Brenda, mandando aí os parabéns então pro vô Delmar Ademir Fassbinder. Aliás, isso aí, o vô Delmar Ademir Fassbinder, 62 anos. E eu, Andréas e Cecília Brenda, que Delmar que mandou o recadinho. Os nomes são iguais, né? Por isso eu confundi aqui, mas tá feita a homenagem então. Glair Altenhofen de Sapiranga. Nesse frio, a saída é um fogão a lenha e um chimarrão, né? Uma boa dupla aí, claro, sempre junto também aqui da Imperial. Balanço legal, recado pela Brisa, 8h22.

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8h30 da manhã, 5 graus é a temperatura. 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Bom dia, Francisco Steffen, Dois Irmãos, a Tânia de Sapiranga. Deixa um abraço aí para toda a turma da rádio e para os ouvintes. Rodrigo Gaiteiro também tá na audiência da Imperial. Helena Tim, do Porto do Conde. Olha ali que beleza, hein? Fogo pegando no fogão campeiro, chaleirinha esquentando, água, chimarrão e não tem frio que suporte a isso, né? Ah, o clima aí deve estar uma maravilha. No Teval, na audiência, a Vanderleia e a filha Thaís, também na escuta nessa manhã fria de terça-feira. Muita neblina lá em São Miguel do Oeste. É paraíso, vizinho de São Miguel do Oeste na escuta, o Irineu Lamp, e mandou foto. A paisagem parecidíssima com a nossa aqui, né? Tudo tampado de branco aí, tampado de cerração, mal dá para enxergar. Aliás, isso sempre no trânsito se torna um problema, né? Quem dirige sabe que exige mais atenção. Aliás, falando em quem dirige, Guilherme Haas, bom dia, levando a gente de carona, mas mandando uma foto tua, assim, de manhã cedo já aqui, cara, pô, aí não. Essa piada vamos deixar interna, né, Guilherme? Um abraço aí, boa viagem. Márcio Chapo, ontem ele passou buzinando aqui, eu fiquei devendo um abraço, porque se eu não anoto na hora que eu vejo, cara, depois eu me esqueço. E foi o que aconteceu ontem, então peço desculpas, mas hoje eu mando duas vezes um abraço pro Márcio também, que passou buzinando ontem aqui e eu não mandei o alôzinho. Boa viagem, bom trabalho, turma!

0: Pra quem pediu aí, musical Encanto e o medley, os Montanari.
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2: Agora é 15 para as 9, 5 graus é a temperatura, por enquanto a neblina persiste aqui no centro de Nova Petrópolis. Bom dia, Lori! Lori, Maria Tressou de Alô Estrela, bom dia para a Ilvene, também ótima terça-feira. Em Dom Feliciano, Sidney, mais um dia de frio com um geada grande por lá, mas o sol promete um dia bonito, pedindo uma música alemã legal aqui na programação. Benedito Novo, Santa Catarina, nem tão frio assim, diz o Alcides, 12 graus. É, comparando que aqui tá 5, tá mais que o dobro, né? Então tá legal aí, dá pra puxar uma regatinha daqui a pouco. Valeu, Alcides, Edla Schmidt, Benedito Novo, Santa Catarina, Christian de Três Coroas pedindo música, e o André Reginato, ele e a mãe Ana lá em Farroupilha tomando um café bem quente, né? Aproveitando as férias aí e hoje tomando um café quentinho para se aquecer nesta gelada manhã. Informação de utilidade pública. Foi encontrada uma chave de veículo da marca Hyundai em frente à revenda do Pica-Pau, né? Se você tem um veículo da Hyundai e perdeu a chave, pode pegar ela direto aí na revenda do Pica-Pau. Abrindo mais um bloco, PF no Bailão, amor da gente, bom dia.

0: Garotos Show e o Poporri no embalo dos garotos, banda 0800 mexendo as cadeiras e PF no bailão, o amor da gente. 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
1: O que significa Strohwitwe ou der Strohwitwe? Stroh significa palha e Witwe é a viúva, sendo que Witwe é o viúvo. Então, Strohwitwe é a viúva de palha e o Strohwitwe é o viúvo de palha? Mas de onde vem a expressão e o que ela significa? A expressão significa uma viuvez temporária. É uma forma bem-humorada para descrever uma pessoa que está temporariamente sozinha. A ausência do parceiro pode ser por conta de uma viagem ou algum trabalho mais longo. De toda forma, quer dizer que o parceiro está ausente.

0: Traduzindo, como se chama uma mulher que sabe onde o marido está todas as noites? Obviamente, ela é uma viúva. E quais expressões você conhece em alemão? 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

9,2, temperatura subiu um pouquinho, 5 graus e 3 décimos, neblina persistente ainda aqui em Nova Petrópolis. Bom dia, Imperial no ar. 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Augusto Baques, São José do Herval, mandou a foto, aliás, hoje bem diferente desses dias, né? Ele mandou na quinta-feira da semana passada uma foto do mesmo ângulo ali, mostrando o vale coberto de neblina. Parecia um mar de algodão. As nuvens desceram, né? E hoje a mesma imagem aqui, mas o céu limpinho, sol brilhando, linda vista, aliás, que ele tem. E o tempo tá abrindo, né? A tendência é essa pra daqui pra Serra também, para Nova Petrópolis. Daqui a pouquinho essa serração deve ir embora. Diego Strasburger, Fazenda Padre Eterno, também conosco, e seguimos por aqui com Machado e Marcelo do Tchê.

0: Baila, baila, Nets Gespannt, rainha musical invisível e Machado e Marcelo Dutche, sem você não viverei.
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10: Agora 9:18, 5.7 a temperatura, frio, umidade, cerração, mas o sol tá mais forte agora, né? Acho que daqui a pouquinho ele tá dando as caras aqui por Nova Petrópolis também. Inês Han, de Dois Irmãos, pra amiga Cristina Altenhofen. Alô, também pro nosso amigo Paulo Jungues, Dom Diogo Baixo. Por lá, neblina, frio, mas faz parte, né? Mandou a foto, aliás, tudo branco também, visibilidade bem baixa aí. Abraço a todos, em especial pra mãe, a dona Nilce Jungs, Valdemar Nirian, Silvia Letícia, alô Parobé, bom dia. Beijo e feliz aniversário com muitas felicidades para o Tiago Ribeiro, da Santa Clara, que hoje faz 40 anos, mas parece 25. Homenagem da esposa Marluce e dos sogros Astor e Bete. Parabéns, Tiago, felicidades, né? Homem aí tá em forma absurda. É de picada café aqui a homenagem. Parabéns, parabéns, Thiago. Tudo de bom aí, meu parceiro. Gessi, bairro Piá, pede música do Monte Azul. Gilberto em Três Arroios, lá também um dia de neblina e frio. Pediu a música com DJ

0: Monte Azul, Auf den Bergen, antes DJ Etzi, Rosamunde.
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0: Superbanda 0800, a banda alemã mais animada do Brasil. Contatos com o Vando no 51 99989 0370 ou Alex 51 99947 1412. 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
1: Para as 10, temperatura subindo devagarinho, 6 graus neste momento, neblina? Pois é, a neblina segue por aqui, 91% é a umidade relativa do ar. 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

0: 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Chegando agora fotos de céu azul, de dia ensolarado. É o que está acontecendo pela região. Aqui não tarda também, né? Aqui como é Serra, Serração demora um pouquinho mais para ir embora. Mas em Tupandi, a Juscelene Maria Collin mandou uma foto, coisa mais linda aqui, dia belíssimo, e ela disse, logo o sol chega aí. Tá subindo a serra, né, Juscelene? Daqui a pouquinho desembarca por aqui também. A Demarinei vai em Novo Hamburgo, Sênio Schneider, o Teixeirinha das músicas alemãs, canta e compõe muito. Verdade, tem certa semelhança nos temas de algumas músicas, né, Ademar? Um abraço aí para ti, beijo para Neiva também. Ótima terça. Luciano Leschner, hoje amanheceu branco de geada em Nova Renânia. Tá aí se recuperando da gripe, né? A tosse já controlou com xarope mel do campo. Isso aí, pedindo musical Encontro. Hoje tá acontecendo uma ação bem bacana. Deixa eu mandar um abraço aqui pro Francis. O Francis, a Maria Cristina, o Vilmar e a Marisa. Estão realizando uma ação voluntária de recolhimento de lixo nas margens da BR-116 entre Nova Petrópolis e Picada Café. Recentemente foi feita uma roçada, o que é muito bom, só que aí o que apareceu com a roçada? O lixo que tem nas margens da rodovia. Então, para contribuir com a conservação e a atratividade da Rota Romântica, a turma está fazendo aí essa ação voluntária. Pelas lembranças do Francis, a última coleta de lixo no trecho foi em 2021, então já faz um tempo, né? Então, parabéns aí pela iniciativa também. Maria Cristina, Vilmar, Marisa e Francis, um bom trabalho para vocês e um alerta para quem tá no trecho aí na 116 entre Nova Petrópolis e Picada Café, né? Que essa rapaziada tá nas margens fazendo a limpeza e muita atenção no trânsito também. Bom dia para Tati Martins, olha aí saindo rosquinhas de polvilho fresquinhas, pede Luciano Mirits, Márcia Bisse de Votuporanga, São Paulo, a passeio aqui na região. Abraço pro Marco Antônio, Madalena Reganin e Hélio Reganin. Abraços e um bom passeio pra vocês. E quem tá comigo é o Pablo Luan, da banda Céu e Cantos, né? Não aqui no estúdio, hoje não fisicamente, né? Tá muito frio, né, Pablo? Quando vocês vieram aqui não tava tão frio assim, mas em breve vão estar batendo um papo com a gente aqui nos estúdios, mas virtualmente tá com a gente aqui pra deixar um recado pra nossa audiência. Fala, Pablo, bom dia!
1: Bom dia a todos da Rádio Imperial, alô nosso irmão Roger, Pablo Luan, vocalista de Céu e Cantos. A gente tá passando aqui pra agradecer de coração pelo carinho de todos aí da rádio, a todos os ouvintes que pedem bastante nossas músicas do Céu e Cantos, e claro, muito a Morena Misteriosa. Obrigadão de coração a vocês que sempre estão tocando nossas músicas, a todos os profissionais do rádio, e a gente fica muito feliz, tá bom? Obrigadão de coração, bom dia a vocês, bom dia a todos os ouvintes, e claro, segue com a melhor programação, sempre tocando muito Céu e Cantos. Aquele abraço especial!
0: Abraço, Pablo Luan, abraço toda a galera do Céu e Cantos. Simbora de Morena Misteriosa!

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1: Agora 11 para as 10, devagarinho a cerração vai se dissipando por aqui, já dá para ver um pouco o céu azul, o sol brilhando, né? Mas tem uma cerração de passagem ainda vindo aqui dos lados do Parque Aldeia do Imigrante, cruzando pela Rádio Imperial e indo embora. Daqui a pouquinho ela vai toda embora. Ainda, claro, muita umidade, 90% a umidade relativa do ar por aqui. Jorge Vilho, um abraço para a turma da pousada Uma Helga. Olha que luxo, hein? Tá aí já vindo a hospedagem para a turma da Imperial para agosto. Dia 11 de agosto tem Kerbfest da Imperial em Pomerode. Pomerlamfest. E o Jorge já tá aí na pousada Uma Helga, vendo a hospedagem aí pra galera. Que legal, valeu. Pousada Uma Helga, um abraço a vocês e ao nosso amigo Jorge Vilhoca, embaixador da Imperial em Pomerode. Marli Schaefer, Campestre Alto, pede música do Danúbio Azul. Oferece a todos os ouvintes da Imperial nesta manhã linda. Nilvi Renner, bom dia para você. Deixando um abraço aí pro esposo, Francisco, para as famílias Renner e Klein. Em Estância Velha, o sol aparecendo muito tímido ainda, diferente do frio. Esse não tá tímido, né? Esse tá com tudo aí. Estamos ao lado do fogão campeiro, tomando um delicioso chimarrão, Volmar e Sirlene Presser. Bom chima aí pra vocês. E o Lauri Klein, de Presidente Lucena, pediu terceira dimensão.

0: Musical Encontro Bebo Todas, antes teve Terceira Dimensão, Maria Tchá Tchá Tchá. Em 30 segundos, repórter Sicredi.
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0: A Prefeitura de Nova Petrópolis, por meio da Secretaria Municipal de Educação e Desporto, em parceria com a equipe Nova Runners e o Colégio Cenecista Frederico Michaelsen, realizou no último domingo, dia 14, a Rústica do Meio Ambiente. A corrida teve largada e chegada na pista atlética do Colégio Cenecista Frederico Michaelsen. Os participantes percorreram ruas e avenidas da cidade e correram distâncias de 3 e 6 quilômetros. O vice-prefeito Alexandre da Silva e o secretário de Turismo e Cultura, Rodrigo Sangalli, participaram da Rústica do Meio Ambiente. A

0: São José do Hortêncio, São Leopoldo, São Marcos, São Sebastião do Caí, Sapiranga, Tupandi, Vacaria, Vale Real, Venâncio Aires, Vera Cruz e Viamão. O evento teve como objetivo promover a qualidade de vida da comunidade, incentivar a prática da corrida e proporcionar integração, lazer e entretenimento. A atividade faz parte da programação oficial do terceiro mês do meio ambiente, ação realizada pela Prefeitura de Nova Petrópolis. 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
3: No minuto esportivo de hoje, quero parabenizar a CBF de Carlos Barbosa pelos seus 50 anos de fundação e também por todas as conquistas recentes. Em Esteio, a CBF Sub-20 conquistou mais um importante título para sua galeria. A equipe Sub-20 ficou campeão da tradicional Copa dos Campeões, competição essa que é referência quando o assunto é futsal amador. Parabéns a todos envolvidos. A categoria Sub-20 se tornou, pela primeira vez, campeão na categoria adulto dessa importante competição, a Copa dos Campeões.
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10:05, 6 graus e 9 décimos. A temperatura ainda faz muito frio aqui em Nova Petrópolis, mas agora o sol tá aparecendo bonito, a cerração foi embora, pelo menos aqui em frente à Rádio Imperial, a cerração foi embora, céu azulzinho, pouquíssimas nuvens e o sol vindo para dar uma esquentadinha. Agora já dá para dar aquela lagarteada, né? Comer uma bergamota agora no sol ali na calçada. Oh, coisa boa, mas ainda tá frio e não vai fazer um calorão assim, né? Vai esquentar um pouquinho, vai, mas não vai fazer calor não. A regatinha que o Alcides está usando lá em Benedito Novo, aqui hoje não. 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Aquele abraço pro Gabriel Klein em Novo Hamburgo na sintonia, valeu tchê, tem música na sequência que a Marieta oferece para todas as amigas, Virgínia, Marinês, Prima, a Marlene, Nilve e Loiva, pedindo Clima de Bailão, Super Banda Real. Tem Sumbrás pro Normélio Chuno, Padre Eterno Ilgues. Olha aí, a Helga disse que vai visitar a Helga. A gente falou da pousada Oma Helga lá em Pomerode, e aí a Helga Zimmermann Glink de Guamiranga, Paraná, disse, ó, vou ter que conhecer aí a Oma Helga, vou visitar ela lá em Pomerode. Marli Bauer, bom dia, ótima terça-feira também aqui na nossa companhia. Luiz Lança da Linha Imperial, ótimo dia a todos, em especial ao amigo André Milk, que ouve a Imperial em Leipzig pela internet. Ana Silva de Canela pro popular Gancho, vai estar de aniversário amanhã, pedindo o Voo do Condor, e abrindo bloco para quem pediu, tem Danúbio Azul.

Novo musical União, Feijão Queimado. Antes teve Danúbio Azul, A Paixão Nasce de um Olhar. Bom dia de novo aqui pro Alcides Schmidt. Ele e a Edla mais cedo mandaram um recado, tava 12 graus, ele disse, nem tá tão frio assim. Agora tá 14 graus, né? Já tá bem mais quente. E um dia lindíssimo aí em Benedito Novo. Claro que ali é a união do dia bonito com a paisagem, com o belíssimo, desculpa a palavra, com o invejável jardim que eles têm em casa aí. É praticamente um ponto...

0: ponto turístico, né? Muito bonito mesmo, tá? Não é exagero, não. E aí, junta com esse dia lindo, né? Só pode dar uma imagem ainda mais linda também. Esquentou, né? 14 graus aqui, metade disso. 7 graus e 2 décimos mesmo agora com a presença do sol. 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
6: Agora 10h23, 7 graus e meio a temperatura, tempo firme em Nova Petrópolis. Quem tá pela região trabalhando, levando a gente de carona, é o Milton Brauvers. Bom dia, Milton, agora chegando aí pela região de Bom Princípio, né? Tamo junto, abraço, obrigado pela carona e boas vendas, bom trabalho. Leandro Bombar também no trecho, levando a Imperial de carona, abraço turma aí do Arroio Bonito. O Chris Scheifler, Chris tá... em uma das suas 382 funções, porque é locutor, apresentador, é músico, é professor, é maestro, é dançarino, professor de balé, um monte de coisa, e também trabalha com a luthieria, que é a manutenção de instrumentos, né? Trabalhei com a manutenção de instrumentos de sopro e tá trabalhando aí. Eu ia fazer uma piada, mas eu vou fazer ela internamente com o Cris aqui, não dá pra fazer no ar essa, tá bom? Mas enfim, vamos ao assunto que interessa aqui, né? A homenagem dele pro Gui, nosso parceiraço, Guilherme Neumann, tá de aniversário hoje, parabéns pro Gui. Não sei se tá na aula agora, talvez ele não ouça, né? Mas alguém vai ouvir, vai contar pra ele sobre a homenagem pro Gui Neumann, que tá trocando de idade neste 16 de junho, parabéns.

0: música com Wolfgang Petri, Jede Menge Liebe, antes Mato Grosso e Matias e o Voo do Condor.
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Agora 25 para as 11, temperatura em 8 graus, dia lindo aqui em Nova Petrópolis, manhã desta terça-feira, 16 de junho. 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Seguimos juntos por aqui, mandando um bom dia para Rosani Noronha de Barão. Fala, seu Daniel Prass, na escuta no Maratá. Muito frio e tá confirmado, hein? Recebi há poucos instantes, aliás, a confirmação, dia 30 de junho. Tem bandinha quebra-galho no Care Fest da Imperial.

para fechar com chave de ouro esse mês de junho. Diz o Daniel, pode fazer os cartazes pro baile aí. Valeu, dia 30, bom dia, quebra galho então no Quero Fest da Imperial, que aliás hoje tem também, hoje tem Quero Fest com a banda da casa, bandinha do Quero Fest, ao vivo da Linha Imperial. E tem homenagem de aniversário da Mônica Tsang, aqui de Nova Petrópolis, pra mãe Lizeta, de aniversário hoje, parabéns!

0: Super Banda Real, Clima de Bailão, Bandinha Quebra Galho e o Dobrado Dois Irmãos, e antes os Três Chirus, Glic Glic Purstag. Agora 11 para as 11, 8.3 a temperatura. Tá na hora do recadinho da central da JB Mix. Alô, Adenir, bom dia.
1: Olá, muito bom dia a toda a sua audiência da Rádio Imperial. Um abraço a todos, uma excelente terça-feira. Estamos chegando para falar de saúde, para falar de qualidade de vida. 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Um grande abraço a todos, uma ótima terça-feira e uma excelente semana.
0: Valeu, Adenir. Agora 9 para as 11. Um abraço pro nosso parceiro da Vidrofix. Caminhão passou buzinando. Esse é um daqueles que tem a buzina de navio também, né? Chega a dar um susto na gente aqui. Vidrofix. Caminhão buzinou em frente à emissora, levando a Imperial. Dê carona também. Bom trabalho. Boa viagem.
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0: calculado o tempo, mais ou menos, ia saber que era ele. Valeu, obrigado pela carona sempre, Leandro Mombar, nosso amigão aí do Arroio Bonito, São José do Hortense, turma da Sociedade Alegria. O Luiz Lança, ele esqueceu de mencionar antes que o André Milk é o segundo melhor piloto de aeromodelo, não é o melhor, é o segundo melhor piloto de aeromodelo, perdendo o título só pro Luiz Lança, no caso, né? Tá bom, diz que ele fica louco com isso, né? Então vamos provocar aqui. Mas são dois grandes pilotos, né? Isso, vamos deixar empatado ali no pódio, os dois em primeiro, então pode ser? Um abraço aí, obrigado pela companhia. Tem pedido musical também da Adriana Leschner, para toda a família Leschner, pedindo a banda Piratini. E também para a turma da rádio, nossos companheiros diariamente. Obrigado. Já tem banda Piratini por aqui. Clara de Dois Irmãos, para amiga Lúcia Stephen. A Lúcia Stephen tinha mandado recado mais cedo, pedindo o musical Calmon. Também já destaco por aqui. Família Milk na companhia, na linha Olinda. Uma abençoada terça-feira. Em 30 segundos, repórter Sicredi.
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0: O prefeito de Picada Café, Daniel Rickert, participou nesta segunda-feira em Porto Alegre de uma importante reunião que confirmou a destinação de cerca de 100 milhões de reais para obras prioritárias de segurança na BR-116 entre Novo Hamburgo e a Serra Gaúcha. O anúncio foi realizado pelo deputado federal Marcel Van Hatten e contou com a presença de prefeitos, vice-prefeitos, lideranças regionais e representantes do DENIT. O encontro marcou mais um passo no trabalho conjunto desenvolvido há vários anos pelos municípios da região, que vem reivindicando melhorias para aumentar a segurança dos motoristas e reduzir os riscos de acidentes na rodovia. Os primeiros 20 milhões de reais serão liberados ainda nesta semana para execução de 7 intervenções consideradas emergenciais. No entanto, o prefeito Daniel destacou que os investimentos previstos vão além dessas obras iniciais e que Picada Café também deverá ser contemplada nas próximas etapas do programa. A previsão é que tenhamos melhorias na região da Escola Décio Martins Costa, nos acessos aos bairros e ao Parque Jorge Kuhn, como também uma terceira faixa em direção à Nova Petrópolis, explica. Além das obras emergenciais, que serão iniciadas nas próximas semanas, está previsto para o dia 30 de junho um novo anúncio em Brasília, quando deverão ser confirmados mais 80 milhões de reais para a continuidade das melhorias ao longo dos quase 51 quilômetros da BR-116 entre Novo Hamburgo e a Serra Gaúcha. Repórter Sicredi retorna em uma hora. 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
3: Oito ponto nove a temperatura. 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Júlio Alas de Dois Irmãos, para mãe Neuce, tia Ilse, tia Lone, Saquete, Felipe, Márcia, João e William Schmitz, Gerson e Alisson Weber, Ademir Nogueira, Léo, Jackson Lindemann, Marcelo e a turma aqui da rádio também. Olha quem chegou em Pomerode. O Jorge Vilhock mandou a foto pra gente. Sabe quem chegou em Pomerode? 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Super abraço. 5432811510, contato do estúdio pra quem pediu o musical Calmon. Duas vidas em um só coração.

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0: A música é com a banda Piratini, Botão de Rosa. Agora 11:19, 9 graus e 3 décimos a temperatura, sol brilhando aqui em Nova Petrópolis. E terça-feira sempre é dia de falarmos sobre implantes dentários. Recebendo aqui nos estúdios, Dr. Gustavo Pautz Carlos. E hoje, muito bem assessorado pela princesa do implante dentário, a Sofia. Bom dia, Sofia.
1: Bom dia, Alice.
0: Quantas coisa linda. Pessoal, vem pra live que a gente ao vivo aqui no nosso Facebook pra ver a fofura que tá a querida Sofia aqui, hoje acompanhando o doutor Gustavo, que aliás, ele tá bem assessorado sempre, né? Seja com o Joaquim, com o José, com a Sofia, ele sempre tá muito bem representado aqui. Bom dia, doutor.
2: Bom dia, sempre com uma companhia inestimável, assim, né?
3: Fiéis escudeiros.
0: Isso aí. Bom, hoje a conversa é com quem já usa chapa, né? Com quem já usa chapa. Pra você que usa chapa, usa dentadura há muitos anos, tá? Já trocou mais de uma vez, ela tá firme. Mas os dentes estão desgastados.

0: Não é melhor só trocar os dentes ao invés de fazer implantes, doutor?
1: Pois é, uma ótima pergunta, porque eu escuto muito isso nas avaliações, né? Doutor, eu queria fazer, principalmente quem tem chapa em cima e a de baixo não para, que é a pior. Não, essa de cima eu quero só trocar, doutor, só trocar o... Não, ou deixar assim, tá bom, ela tá firme, né? E é uma coisa, uma dor, entre aspas, um incômodo que não aparece muito a curto prazo, né? A pessoa vai sentir só mais na frente, quando o dente já tá desgastado, ele não vai cortar o alimento direito, mesmo que a de cima, por exemplo, esteja firme, né? Então, assim, a troca dos dentes da dentadura, né? Na verdade, não consegue trocar os dentes. Consegue só fazer uma nova, né? Tem que passar por todo o processo de moldar de novo, né? E quem usa a chapa e há muito tempo já sabe, né? Quem já trocou no mínimo uma vez sabe que às vezes tu molda de novo. Ah, aquela que eu fiz lá sempre ficou boa na boca, Gustavo. Mas eu fiz outras, não deu. Daí sempre lembro daquela que ficou bem firme, né? Que deu a sucção. E aí entra nesse problema da dentadura. Tu entra no, na sorte, né, de realmente ficar boa de novo, né? E a dentadura acaba sendo esse empecilho, né, da troca de dentes, que é possível, mas só que tu vai ter que fazer uma nova de novo. E ela nunca vai ser fixa, né? Isso é a primeira coisa, né? Nunca vai ser fixa, sempre vai ter algo ali preenchendo o céu da boca, né? E a questão dos implantes, que a gente fala muito aqui, aquela prótese de protocolo, 4 implantes segurando 12 dentes mais ou menos. Para quem faz, ela permite essa troca de dentes futuramente. Porque essa prótese protocolo, ela pode ser feita de dentes acrílico, parecido com a dentadura, um pouquinho mais duro, ou de cerâmica. Cerâmica não vai desgastar ao longo do tempo, nem vai mudar de cor. E de acrílico vai. Só que mesmo assim, ela é diferente de uma dentadura, não precisa fazer ela de novo. Então, em torno de em média uns 10 anos, por exemplo, ou antes, ou um pouquinho mais... Vai ser indicado trocar esses dentes. Aí sim, aí tem a ver com a troca de dentes, né, minha filha? Fala assim, ó, depois dá pra trocar dente?
2: Tem.
1: Sim, dá. E fala pros titios lá, quem usa dentadura, tu acha que dá melhor ficar com a dentadura ou fazer os implantes do papai?
2: Fazer implante do papai.
1: Aí, ó, viu? Ela tá sabendo.
0: A Sofia entende das coisas, né?
1: Então, essa pergunta é boa nesse sentido, que dá, porque muitos casos, pacientes que a gente faz, né, como é que se diz, a questão de, é possível tu personalizar com o que a pessoa deseja, que cabe no bolso também, e o que vai melhorar ela, porque muitos pacientes a gente faz, né, os fixos embaixo, onde é o mais complicado, e troca a dentadura de cima. Sim. Né? São raros os casos onde a dentadura ainda é muito recente, há 2, 3 anos, ela ainda está boa de sucção, mas o principal é que os dentes não desgastaram muito, ok, a gente mantém ela ali, mas ela tem que estar numa posição boa dos dentes, porque não adianta, já teve pacientes que fez há pouco tempo, mas os dentes estavam numa posição desalinhado, que aí os dentes de cima foram colocados numa posição para ficar que nem os de baixo, só que os de baixo estavam desalinhados, e os dentes de baixo sempre vão se guiar por como está em cima. E se a gente deixar em cima como tá antigo, dente desgastado ou dente desalinhado, pode ficar com os dentes muito fixos com implantes, mas não vai se adaptar. Vai demorar mais para se adaptar, vai ser difícil de mastigar, mesmo tendo algo fixo na boca, né? Então essa questão de trocar, dá para trocar, mas a pessoa tem que saber o custo-benefício disso, o que vai valer a pena, né? Se passar anos, trocar uma dentadura e ir na sorte, ver se vai dar certo de novo, ou se realmente é o momento de parar, investir, né? Imaginar que não é um gasto, mas sim um investimento para não se incomodar mais depois, né?
0: Sim, bom, e eu imagino que para a pessoa que busca realmente aquela sensação de quando tinha os seus dentes naturais, realmente os dentes fixos, para sem medo, né, morder ali uma fruta, uma carne, enfim, por melhor que seja a chapa dentadura, eu acredito que a sensação dos dentes originais, digamos assim, os originais de fábrica, é com implante, né?
1: É, e é o que a gente escuta, né? Mesmo a gente sabendo. São coisas artificiais que a gente bota na boca, né? O parafuso, o implante é um parafuso de titânio, nosso corpo aceita ele. E os dentes depois são coisas artificiais, dependendo do material que tu for usar. Tem cada um ter suas características. Mas o principal é a gente escutar muitos pacientes. Ah, como se eu tivesse meus dentes de volta, Gustavo, né? A sensação de ter uma firmeza, de mastigar, a liberdade, a segurança de sorrir sem imaginar algo se mexendo na boca, né? Então é realmente esse sentimento, essa sensação que a gente quer que os nossos pacientes vivam, né?
0: Sofia, tem muitas pessoas te olhando. Nossa, agora a Sofia se escondeu. Volta pra câmera aqui.
1: Vem cá, Sofia.
0: Vem cá. O Vitor Maine, a Rita Witzke. Que...
2: Eu tava ali no buraco.
1: Tu tava ali se escondendo.
0: Disseram que tem uma princesa muito linda aqui no estúdio, sabia?
1: Princesa.
0: Manda um beijo pra eles aí.

0: Isso. Fazem um scissor cuss pra todo mundo.
1: A Diva Colombo, bom dia família Imperial, um abraço, doutor Gustavo, não esqueci do abraço, diz ela aqui, ó,
0: aí,
1: Diva.
0: Ó, a Diva, ó, então, do abraço lá, que eu já tenho, mas eu tô devendo de novo, né? Diva. Fala assim, isso, fala assim, beijo, Diva.
2: Beijo, Diva.
0: Isso, nossa paciente aí lá de
1: aí o Vene de Estrela, antes de vocês virem, ela já adiantou, ó, quando vierem aí já deixa um abraço pra eles, aí o Vene de aí. Estrela já deixa um beijo pra vocês amém, também.
0: Obrigado, igualmente pra todos aí.
1: E para quem se interessou, porque sempre que a gente fala sobre implante, claro que o primeiro passo é ter o interesse, a pessoa ter a vontade de ter essa qualidade de vida. Então o segundo passo, mas o primeiro passo do processo é agendar uma avaliação, porque cada caso é um caso, cada boca é uma boca. Uhum. Ah, mas pro meu cunhado funcionou assim. Não, não quer dizer que para você vai ser igual, né? Exatamente. Cada situação é diferente. Primeiro passo é agendar a avaliação, né, doutor?
0: Exatamente. Agora tu falou isso aí da pessoa perceber, né? Eu diria que primeiro passo antes da avaliação é a quem nos escuta aqui de se despertar para isso, né?
2: Porque avaliação.
0: Fala assim, a pessoa tem que despertar. Assim.
2: Despertar.
0: É porque às vezes passam anos e anos e o que eu mais escuto, me acostumei. Tá bom assim, Gustavo, não quero mexer. Mas daí depois que escuta, vê o testemunho de outra pessoa e vê que passou pela mesma coisa, né? E tipo, peraí, mas tem um outro lado aí, né? Mesmo que a pessoa tenha medo, mesmo que ache, não, vai ser caro, não é pra mim. Tem um caminho que dá pra fazer. É literalmente investimento mesmo, pessoal, sabe? Quando a gente fala aqui, não é, a gente não tá inventando coisa, não tô, aquela coisa de muita propaganda que tem, né? Propaganda que tem, só quer vender parafuso na boca. É bem pelo contrário, os implantes realmente são um instrumento que a gente vê nas pessoas, elas sentindo felicidade de novo, em coisas simples que às vezes nem percebem, nem lembram mais. Né, coisa simples, que a gente já falou aqui, né? Tem uma paciente lá, que nem a neta, que nem a Sofia, não comia pipoca com ela há muito tempo, né? A neta convidando com pipoca, não comia. Detalhes lá, a outra senhora comia chimia de figo, né? Por causa da sementinha, ficava presa embaixo da ponte móvel, né? Voltou a comer isso, né? Voltou a comer uma maçã com segurança, né? Então são essas coisas. Né, minha filha, maçã.
1: Eu vou usar até uma analogia agora para as pessoas entenderem. É uma coisa que aconteceu comigo em relação à visão. Eu achava que eu não precisava de óculos. Assim, a visão estava meio cansada, de longe estava meio ruim, mas assim, dava para levar. A partir do momento que eu fui no oftalmo, que ele botou a lente, assim, ó, como é que ficou agora? Sabe o que é transformar em 4K a imagem? Assim, aquelas letrinhas pequenininhas que eu enxergava mal e mal no teste de visão, elas estavam claríssimas. Isso. E aí eu vi, eu estava precisando e eu não sabia o quanto podia ser bom ter a visão de volta. Com os implantes é a mesma coisa. Às vezes a pessoa não tem noção do quanto ela vai ter a qualidade de vida de volta.
0: Não, né? Não tem, né? E assim, porque querendo ou não, os implantes, eles ajudam muito pessoas que nunca passaram por esse tratamento. Porque dentro da odontologia é um tratamento que às vezes dá medo, né? A primeira coisa que tu pensa, né? Mexer no osso da boca, né? Se for pensar assim, não é uma coisa tão... Não, ninguém tá ali, né? Que aí ali na esquina toda semana, agora eu vou botar um implante aqui. Não, não é, né? Assim. Então a gente tem que fazer isso, tem que imaginar que realmente é uma coisa que vai transformar a vida das pessoas, e tá aí.
2: Com todo o pé no chão daqui.
0: Tu viu só? Então agora vamos falar o telefone pra todo mundo ligar pra gente?
1: Sabe o telefone, Sofia? Eu fiquei na dúvida se ela já tinha decorado. Como é que faz pra falar com o papai,
0: Sofia? Vai ligar
1: pra
0: qual telefone, não vê se tu lembra.
2: 9933.
0: Peraí, não é.
1: Vai 9... dar o telefone pessoal do pai, não, né?
0: 996.
2: 996.
0: 22.
2: 22.
0: 25.
2: 25.
0: 49.
2: 49.
0: Lá onde?
2: Lá na casa do Simples Jesus.
0: Amém, isso aí,
1: essa aqui pertinho da Rádio Imperial, Rua Dom Pedro II, né? Rua do Bispo, ali.
2: É só.
1: Olha, aí, deu um acidente. Acontece. Pode acontece. Falar. Acontece.
2: Do outro lado e chegar.
0: É só virar ali, nós estamos enxergando.
1: Dá
0: aqui,
1: pra ver, né? Daqui, né, Sofia? Sim. Dá pra ver aqui do estúdio a casa. Sim. Do papai.
0: Muito bem.
1: Deixa eu mandar mais beijos pra Sofia aqui. A Lourdes Milk, Eldo Cons, JR Negócios Imobiliários em Porto Xavier. Galera tá assistindo a live aqui. Sofia tá fazendo sucesso, acho que vai ficar com nós aí, Sofia. Tu acha? Vamos continuar apresentando o programa em dupla aqui.
0: Vai ter uma mesada pra ti também, Joaquim. Já ganha a mesada. Tu vai querer uma mesada?
1: Aliás, eu quero publicamente assumir um compromisso aqui com a Sofia, de que na próxima semana teremos doce na recepção. Porque ela chegou, a primeira coisa que ela perguntou se tinha doce, não tinha hoje. Então a gente vai providenciar doce pra próxima semana, tá, Sofia?
2: Sim.
1: Vai ter chocolate, bolachinha, enfim, pra não, né? Pô, a Sofia vem aqui especialmente pra bater um papo com a gente, não tem doce pra esperar ela.
0: Chegou na recepção, a primeira coisa.
1: Não,

0: Temos que ajustar isso aí, tá, Sofia?
1: Meu filho de dentista, né? Quase não vê doce, né?
0: aqui é a escapatória dela, né?
1: Exatamente.
0: E pra fechar aqui, a Carla Massing em Lauro de Freitas, na Bahia. Também deixando um beijo pra Sofia. Olha, de longe, hein, Sofia? Oh, lá na Bahia. Lá, lá não tá frio desse jeito. Querida.
1: Valeu, pessoal.
0: E, então entre em contato, tá? A gente, sua avaliação, que você vai ficar muito feliz com o atendimento, com o acolhimento também que o Dr. Gustavo, a sua família, toda a equipe vai lhe receber ali. Até porque todos que saem dali, eles saem não como pacientes, mas sim como amigos e praticamente membros da família.
1: Exatamente, a gente se coloca, a gente fala que a gente, hoje, digamos, comparado com alguns 10 anos atrás, fica mais fácil de eu... De eu falar de coração aberto, sim, que a gente quer uma clínica familiar. O lugar que a gente mudou justamente para isso, é uma casa. A sala de espera não é uma sala de espera branca, fria, né? Como era o meu primeiro consultório, vamos dizer assim, né? Que daí o cara não olhava para isso, mas assim, já era diferente um pouco, mas a gente pensa nisso aí, né? E que as pessoas também se sintam parte da família, né? É uma experiência diferente, tá? É quem já viu um testemunho nosso, é mais ou menos isso que a gente quer proporcionar para as pessoas. Não tem como medir. As pessoas precisam viver para sentir o que a gente vive todo dia ali.
0: E para quem quiser ouvir testemunhos, tem o Minuto do Implante Dentário, sempre aqui na programação, às 7 da manhã, no intervalo do Kerbfest também tem. E procure nas redes sociais, tá? Dr. Gustavo Paltos Carlos, que tem vídeos muito legais com depoimentos. Não tem propaganda melhor do que um paciente satisfeito. Então, pessoas que estão felizes com o resultado e você assistindo e vendo, né? Ouvindo elas falando, também vai sanar essa dúvida. Ah, será que eu faço ou não faço? Então, você vai ouvir quem já fez. E vai também procurar aí o doutor Gustavo Paltos Carlos. Muito obrigado pela visita.
1: Obrigado.
0: E até a próxima semana.
1: Obrigado a todos. Sofia, dá um tchau. Aqui não estão ouvindo. Fala assim. Peace next for.
0: É isso aí.
1: Até semana que vem.
0: Todo mundo entendeu. Beijo, até semana que vem. Obrigado, os atuais e a estrada do amor. 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
5: O Parque Aldeia do Imigrante é o primeiro e maior atrativo turístico de Nova Petrópolis, na Serra Gaúcha. 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E o melhor de tudo, essa experiência incrível é vivida em meio à natureza exuberante.

Agora 21 para o meio-dia, 9.9 a temperatura, tempo firme, sol brilhando aqui em Nova Petrópolis. 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

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Um abraço, Verno e Marlice Birk, do Pinhal Alto. Uma música pro netinho Luan Gabriel Birk, que tá de aniversário hoje. Parabéns, felicidades. Janete na linha Brasil, na sintonia. O Brian em Timbó, na obra e ligado na Imperial. Abraço pro servente Ernesto. Bom trabalho, gurizada. Geni Godói, São Leopoldo. Também um abraço e um bom dia para Solange de Morro Reuter, pedindo a música aqui com Mato Grosso e Matias. Seguimos, para quem pediu, Superbanda Chopão.

0: La Montanara e o Dobrado Meia-Noite, antes Super Banda Chopão, o que tem a rosa. Agora 11 para o meio-dia, temperatura em 10 graus e um décimo. Alô, Adécio José Schmidt, de Massaranduba, Santa Catarina, nos ouvindo pelo aplicativo da Imperial e conectado aí na caixa de som. Olha, tá saindo um bailão, viu? Tô para te dizer que a vizinhança toda tá acompanhando a Imperial. Abraço aí para todos os vizinhos do Adécio também, porque a caixa é grande e o volume tá alto, hein? Coisa boa. Luiz Machado, de Dom Pedrito, a todos os pedritenses que estão também acompanhando a programação, por lá, manhã ensolarada, amanheceu com um grau apenas a temperatura. Abraço!
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0: Tá aí o Doce Encanto e a Valsa dos Namorados, antes Fiduma e Jeca com Mato Grosso e Matias, Igrejinha Azul. Bom dia, Karina, alô, Emília, também um alôzinho de Nancy Flores em Santana do Livramento na companhia. Em 30 segundos, repórter Sicredi.
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0: A Administração Municipal de Nova Petrópolis, através da Secretaria Municipal de Indústria, Comércio, Serviços e Tecnologia, promove um curso gratuito de relacionamento com o cliente pós-venda em

0: e no Fundamental Completo. As vagas são limitadas a 25 inscritos. O curso abordará conceitos de relacionamento e fidelização de clientes, o processo de compra e comportamento do consumidor, comunicação com o cliente no contexto de vendas, marketing de relacionamento aplicado ao pós-venda, gestão de informações e cadastro de clientes, estratégias de fidelização, promoções, benefícios de exclusividade, satisfação do cliente e resolução de problemas e técnicas de fidelização e inovação no atendimento. Essa iniciativa integra o eixo de qualificação e empreendedorismo do plano elaborado pela Secretaria, voltado à capacitação de empresários e trabalhadores por meio de cursos, workshops e programas que contribuam para o desenvolvimento dos negócios, a geração de renda e o fortalecimento da economia local. A ação faz parte de uma estratégia de fortalecimento do ambiente empresarial e de preparação da comunidade para aproveitar melhor as oportunidades existentes. Convidamos todos a acompanharem os canais oficiais da Prefeitura, pois em breve novas oportunidades serão anunciadas, destaca o secretário municipal de Indústria, Comércio, Serviços e Tecnologia, Adriano Pilar. Então tá aí uma super oportunidade, curso gratuito com diploma do SENAC, com certificado do SENAC, curso de relacionamento com o cliente pós-venda. Repetindo aqui, inscrições até o dia 24, presencialmente, lá na Torre de Informações Turísticas, e o curso acontece nas terças, quartas e quintas, das 19 às 22 horas, na Escola Otto Hoffmann. Repórter Sicredi retorna à tarde aqui na programação, fechando aqui nosso Bom Dia Imperial, agradecendo a sua companhia, claro, e ao patrocínio da Corsan, Benoit, RBT Internet, Mobília Empreendimentos, Colonist House, Energias da Natureza, Fink Supermercados, Deep Cada Café, Clínica Albernaz, Círculo Saúde e Restaurante Malman. Abraço, Lenise Venta, agora hora do almoço, também vou, né? Bom almoço para nós, então. Bom almoço a todos na companhia, ótima tarde, em seguidinho o Samuca comanda o Tá Na Mesa.
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Meio em a temperatura, mas com o céu limpo, sol brilhando agora aqui na Serra Gaúcha, né? Estamos chegando para o nosso Tá na Mesa desta terça-feira, 16 de junho. Após o colega Roger, amigo Samuca te faz companhia por aqui até as 16h, até a 1h com o nosso Tá na Mesa. 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É o nosso Tá na Mesa, trazendo daqui a pouquinho as notas e comunicações. Enquanto isso, já vai mandando aí teu recadinho, né? Participa com a gente. 3281-1510, nosso WhatsApp, telefone, também o site imperial.fm.br. A gente começa com Dolomiten Zexte, daqui a pouquinho então, notas e comunicações, meio-dia, 8 minutos.

Vamos lá, gente, meio-dia 12, ouvimos o Dolomiten Sextet aqui na nossa programação e chegando aqui o nosso Notas e Comunicações, né? A Administração Municipal de Nova Petrópolis promove curso gratuito de relacionamento com o cliente e pós-vendas em parceria com o SENAC. O curso acontecerá na Escola Municipal Otto Hoffmann a partir do dia 30 de junho, sempre às terças, quartas e quintas, das 19 às 22 horas, com carga horária de 24 horas e certificado emitido pelo SENAC. As inscrições devem ser realizadas presencialmente até o dia 24, na sede da Secretaria Municipal de Indústria, Comércio, Serviços e Tecnologia, na Avenida 15 de Novembro, número 100, no centro aqui da cidade, junto à Torre de Informações Turísticas. Para participar, é necessário ter no mínimo 16 anos e ensino fundamental completo, e as vagas são limitadas a 25 inscritos. A declaração anual de rebanho e a atualização cadastral 2026 devem ser feitas até o dia 30 de junho. Atenção, o procedimento é obrigatório para todos os produtores rurais gaúchos que possuem qualquer criação animal, sendo fundamental para o controle sanitário e rastreabilidade no estado. Vá até a inspetoria, veterinária ou Secretaria da Agricultura mais próxima aí da sua cidade. Domingo, dia 21, terá jogos beneficentes em prol de Marcos Seal Killer no ginásio Rock Vogel em Nova Petrópolis a partir das 14 horas. Os ingressos custam R$ 10. Marcos, que sofreu um acidente de trabalho e encontra-se na UTI, precisa de recursos para começar o tratamento médico relacionado à clavícula e também bacia. A Administração Municipal de Nova Petrópolis, por meio da Secretaria de Saúde e Assistência Social, deu início ao programa Inverno Gaúcho. Durante os meses de junho, julho e agosto, a Unidade Básica de Saúde do Centro passará a contar com turno estendido, funcionando das 17 às 20 horas. É importante ressaltar que os atendimentos realizados neste horário são diferenciados, né? Serão exclusivos para pacientes que apresentem sintomas gripais. Meio-dia, 15 minutos. Abraço pro Alexandre aí na Joaneta. Abraço também pro Mário Micaelsen, pra namorada Leoni Marmit, da Serra Grande, pede uma valsa. Em Massaranduba, 16 graus. Alô, Adécio José Schmidt, obrigado aí pela companhia. Com a gente também, Gabriel, de Nova Santa Rita. Mandando um forte abraço pros amigos da Linha Brasil, Neuci e Verno Tsumar. Valeu, Gabriel, abraços. Valeu, valeu, valeu. Meio-dia e 15.

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0: Estamos de volta com o programa Tá Na Mesa. 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Legal, gente. Vamos lá agora, meio-dia, mais 23 minutos. Temperatura em 10,9. Subiu um pouquinho, né? Meio grau. Mas tá ficando mais agradável agora já. O solzinho, aliás, o pessoal tá aproveitando aqui, né? O pessoal que acaba esperando o ônibus, né? Ou aguardando a chegada de alguém, enfim, mas aproveita o solzinho, né? Dá aquela famosa lagarteada no sol aí que tá gostoso, né? Temperatura, aliás, no sol aí, né? Na rua,
8: ela teve uma elevação, né? A sensação térmica já beirando os 20. Então tá agradável, né? Tá agradável. Agora, na sombra, né? Pra quem tá, de repente, num prédio fechado aí que teve durante a madrugada esse resfriamento, demora um pouquinho mais pra esquentar, né? Então, na sombra, a gente tem 11 graus agora. Mas na pele, enfim, na rua, no sol, a gente acaba tendo um calorzinho um pouco maior. Vamos seguindo por aqui, a música tá chegando com o Monte Carlo. Essa aí vai pro Luciano Lechner, né? Na companhia da gente. O Jair Fassbinder também tá conosco. Abraço para Lúcia Steffen, pede doce encanto. Deixa eu ver quem mais aqui. O Jairo lá em Novo Hamburgo também com a gente. Valeu, valeu, valeu.

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3: Olá, nossa saudação cooperativista, sejam todos muito bem-vindos. Aqui o jornalista Samuel Dickelbinecker na edição desta terça-feira, hoje, 16 de junho, do seu programa Contato Direto. As equipes técnicas da Sertel realizam hoje melhorias no abastecimento energético

0: De Boa Vista 37 em Boa Vista do Sul, de Gramado dos Francos em Gramado Xavier, de Vila Seca em São Pedro da Serra, dos bairros Olarias e Jardim do Cedro em Lajeado, de Júlio de Castilhos em Tupandi e do centro de Vestfália. Também estão sendo realizadas podas em árvores altas próximas à rede elétrica em Boqueirão do Leão, Marques de Souza, Pouso Novo, Salvador do Sul, Travesseiro e Lajeado. A sede administrativa da Sertel, em Teutônia, recebeu, no fim da tarde de ontem, a visita do deputado federal Heitor Xu, ele que é coordenador do ramo Infraestrutura na FRENTCOP, a Frente Parlamentar de Apoio ao Cooperativismo. Na ocasião, ele salientou a relevância desta aproximação.
1: Bom, em primeiro lugar, eu acho que para nós que temos a missão de fazer leis, nós precisamos muitas vezes estar do outro lado do balcão para saber como que a organização num setor, quais são as suas dificuldades de legislação, quais são os empecilhos que são colocados ou as pedras no caminho, por ANEEL, por ANATEL, por ANP, que são 14 agências no Brasil, e nenhuma está do lado do consumidor. Muitas e muitas vezes elas estão do lado do capital, do investidor, mas nunca foram lá ver quando o poste caiu, quando a rede caiu, numa enchente, numa calamidade ou coisa do gênero. Então a gente vem aqui até para compreender um pouco de como é que é toda essa engrenagem, o que se precisa tudo de ramos de atividade para conseguir fazer as coisas funcionarem bem. E eu, além de vir aqui aprender um pouco, eu venho também sentir um pouco o sentimento das coisas, como integrante, inclusive, da Frente Parlamentar do Cooperativismo na Câmara, que tem uma pauta específica de quais são os temas importantes para a gente lidar com o Ministério de Minas e Energia, com o pessoal da Fazenda, com a inovação tecnológica, caminhando junto, porque ninguém vive sem energia. O ser humano não vive, a sociedade não vive. Eu nunca vi um dentista, um borracheiro, um agricultor se instalar num lugar que não tem luz, que não tem energia. Como é que ele vai botar um maquinário para funcionar? Então eu venho aqui, resumindo tudo, para aprender, para conhecer e saber aonde que o sapato aperta, porque nos debates que a gente faz na Câmara a gente possa falar com mais propriedade.
0: Nós ouvimos o deputado federal Heitor Xu, também coordenador do ramo Infraestrutura da Frente Nacional de Apoio ao Cooperativismo, a FRENCOP. Com foco na sua comodidade, associado, e para melhor lhe atender, a cooperativa Sertel conta com diversas formas de atendimento, entre elas os pontos de atendimento locais. Por isso, quando você precisar, procure o ponto de atendimento presencial da Sertel mais próximo de você. Eles situam-se em Barão, Boa Vista do Sul, Canudos do Vale, Capitão, Lajeado, nos bairros Conventos e São Cristóvão, Marques de Souza, Poço das Antas, Pouso Novo, Progresso, Salvador do Sul, Santa Clara do Sul, São Pedro da Serra, Travesseiro e Vestfália. Também há atendimento em Forquetinha nas segundas-feiras, em Gramado Xavier nas terças, em Sério nas sextas e em Taquara nas terças e sextas-feiras. Além destes, você ainda pode buscar atendimento na sede da cooperativa, no bairro Teutônia, em Teutônia, e na sede operacional em Lajeado. A cooperativa está sempre à sua disposição. Contato direto desta terça vai ficando por aqui. A você o nosso muito obrigado pela sua companhia, pela audiência de sempre e os nossos votos de que você tenha uma excelente tarde.
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0: Legal, gente. Agora 21, faltando para uma, 11.3 a temperatura. 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Região Noroeste com 13 graus. Pessoal pedindo Dominique, trago agora. Abraço para o Luiz Carlos Roloff. Valeu, gente. Abraço pra turma por aí. André de Farroupilha, música pra mãe Ana, né, que tá na companhia. Estão aí curtindo a programação junto ao Fogão a Lenha também, né? Olha que maravilha. Abraço aí pra turma, viu? Tudo de bom. Vamos seguindo. Almas Iguais.

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5: Imperial agora 10 para 1, 11.3 a temperatura. Segue a nossa programação do meio-dia com o nosso Festa e Baile, né? Trazendo aí os eventos no final de semana. Sábado, dia 20, Baile da Linguiça na Sociedade Atiradores em Boa Vista do Herval, com animação de Os Originais. Jantar Baile de Kerp na Comunidade São João Batista em Picada Feijão e Voti, com animação da Banda Munique. Baile de Kerp na Sociedade São João em Travessão Dois Irmãos, animação da Banda La Paloma. Programa Manhã Alegre, né? Imperial, direto do Mercado PL, em Presidente Lucena, também neste final de semana, sábado das 9 ao meio-dia. E à tarde, programa ao vivo da Imperial FM em comemoração aos 56 anos do posto Umbu, em Picada Café. Programa esse que acontece das 14 às 16 horas. No domingo, dia 21, festa do motorista na paróquia São João Batista, em Sapiranga, com animação de Mateuzinho, Banda Champion e Brilha Som. Domingueira, no Salão Kaiser, em Bom Princípio, com Banda Passarela e Tchê Chaleira. E também o Domingão do Ano na Sociedade Canto Progresso, com, em Campo Bom, né? Com Serginho Show, Cleiton Borges, Banda Passarela e Grupo Cambona. De 18 a 21 de junho, a 20ª Festa do Pinhão, em São Francisco de Paula. E o último final de semana da Tricofest, aqui em Nova Petrópolis. 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Abraço, Arcélio, em Portão, na companhia da gente, aquele abraço. Alô, Remy Schumann, em Capinzal, Santa Catarina, acompanhando a nossa programação. Valeu, turma. Abraço, Remy. Banda Legal.
6: Banda Legal.
5: Daqui a pouquinho, o programa A Tarde é Nossa, chegando por aqui.

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Legal, gente. Agora 1:03, 11 graus e meio é a temperatura. Tempo bom aqui na Serra Gaúcha e o programa Tarde é Nossa chegando para Volony Becker e Cerâmica Caspari. Você que está com a gente nessa tarde, embora estejamos ainda no outono, né? Já típica de inverno, né? Porque a temperatura bem baixa na parte da manhã, muita umidade também aqui na Serra. Mesmo o sol aparecendo, a temperatura ainda não chegou nos 12 graus, né? Tendência aí de uma tarde geladinha também. Principalmente para quem tá na sombra, né? No sol até que tá agradável, mas o pessoal que fica no ventinho, na sombra, acaba passando mais frio, né? Para você que tá com a gente, nosso muito boa tarde. E a turma que quiser, claro, participar, pedir música, é só mandar um alôzinho aí. 54-3281-1510 ou pelo site imperial.fm.br. Para começar, a gente começa muito bem com Os Atuais.

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tá aí, Paulinho Fábio, né? O PF no bailão, o amor da gente aqui na nossa programação. 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Vamos seguindo por aqui, claro, trazendo muito mais música para você. Lembrando que você participa através do nosso 54-3281-1510, né? Pede a tua, manda o teu alôzinho, enfim, né? Vamos juntos por aqui. Música chegando aqui na programação e destacando os amigos da banda 0800 e o Kerp na Joaneta.

Tá aí, banda 0800 e o Kerp na Joaneta aqui na nossa programação, maravilha. Vamos lá mandar alguns abraços por aqui, né? Alô pro nosso amigo Marino Flar, tá na companhia. Turma lá em Carlos Barbosa, beleza, grande abraço. Quem mais por aqui? Vamos lá, tem recadinho também. Deixa eu ver aqui. Aliás, tem um monte de recado aqui, né? Muitos felizes porque a Alexa voltou. Coisa boa, né? Quando não depende da gente, acontece essas questões, mas ainda bem que foi rápido, né? Deixa eu mandar abraço também por aqui. Perdi a mensagem aqui, né? Perdi agora aqui. Ah, o Marino eu mandei. Tem também o recado do Pedro Goetz, turma lá em Boa Vista, Posto das Antas, pedindo Montanari, né? Vou trazer também daqui a pouquinho aí, tá bom, Pedro? Grande abraço. Vamos que vamos, gente. Seguindo por aqui com mais música, o Alma Nova tá chegando. A gente traz essa aqui que é muito legal, né? A Vem Dançar. Música na voz do meu amigo Gesiel.

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3: Beleza, 1:32 agora, 12 graus e 2 décimos. Alô, seu Clauber Hentz, está na companhia, turma de feliz, né? Hoje está lá pelo Pinhal Alto, nas entregas com o Júlio hoje, né, Clauber? Abraço pro amigo aí, viu? Farroupilha, seguindo conosco também o André e a mamãe, a Ana, né? Pro primo Reginato, né? Também está na companhia. Boa. Abraço aí pra turma, viu? Tô devendo um abraço aqui pro Christian de Três Coroas, agora consegui achar aqui em meio a um montão de mensagens o recadinho do Christian pedindo a banda Catedral, também o Ademar e a Neiva em Novo Hamburgo. Grande abraço pra vocês aí, tá bom, meus queridos? Valeu, valeu, valeu. Vamos de música. O Marino pediu e a gente vai recordar a banda Nova Geração, né, o musical Nova Geração, Pensar em Você.

Daí banda Catedral, América Menina, antes Canecão do Vale e também Nova Geração. Deixa eu aproveitar e mandar abraço por aqui para os amigos em Farroupilha, que estão com a gente por lá também, né? Ademir Schneider. Alô, Ademir, grande abraço. Pediu os Futuristas, roda agora, especial para toda a turma de Farroupilha na companhia. O Tigrinho com Gelson fazendo as entregas da AgroSul, rações aí em Santa Lúcia do Piaí, né? Também levando a gente de carona. Valeu, turma. Aquele abraço, bom trabalho. Banda Tricolor é o pedido do nosso amigo Egídio de Sapiranga. Já vamos separar o Sequer Pintaquara aí, que é boa demais, né? Daqui a pouquinho tá saindo por aqui, viu, Egídio? Aquele abraço também pro amigo aí. Vamos que vamos pra quem pediu. Alô, Farroupilha. Chegando ele, o Wilson, motorista.

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5: Legal, gente. Agora 11 para as 2, 12,6 a temperatura. Céu claro, né? Aqui em Nova Petrópolis, céu azulzinho, sol brilhando, dia bonito, hein? Maravilha. Vai mandando o teu alôzinho, 54-3281-1510, e nós seguimos com Voloni Becker e Cerâmica Caspari.

Que capricho, hein? Tá aí, tricolor, quer pintaquara antes JJSV com a Morena. Afonso Roer, na comunidade de Fortaleza, São João do Oeste, Santa Catarina. Grande abraço para os amigos por aí, obrigado pela companhia. Também a Águeda em Lajeado, deu certo, né, Águeda? Que bom, então tá bom, um abraço para vocês aí, obrigado pela companhia também. Vamos seguindo e fechando a primeira hora aqui do A Tarde é Nossa para Volani Becker e Cerâmica Caspari com Lá.

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2: O que significa Strohwitwe ou der Strohwitwe? Stroh significa palha e Witwe é a viúva, sendo que Witwe é o viúvo. Então, Strohwitwe é a viúva de palha e o Strohwitwe é o viúvo de palha? Mas de onde vem a expressão e o que ela significa? A expressão significa uma viuvez temporária. É uma forma bem-humorada para descrever uma pessoa que está temporariamente sozinha. A ausência do parceiro pode ser por conta de uma viagem ou algum trabalho mais longo. De toda forma, quer dizer que o parceiro está ausente por alguns dias, não sendo uma viuvez real. A origem histórica do termo provém da Idade Média, quando as pessoas dormiam em camas feitas de palha. E de início se referia a casamentos informais, mais tarde evoluindo para o significado atual de dormir sozinho na cama de palha. Me desculpem quem não gosta de piadas, pior ainda, vindo de uma pessoa que não sabe contar piadas, mas essa eu preciso compartilhar. Wie nennt man eine Frau, die weiß, wo ihr Mann jeden Abend ist? Eine Witwe. Traduzindo, como se chama uma mulher que sabe onde o marido está todas as noites? Obviamente ela é uma viúva. E quais expressões você conhece em alemão? Mande um áudio para Imperial. Será uma alegria poder ouvir você.
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6: Vamos lá, gente. 2:04 agora, 12 graus e meio a temperatura, e a gente segue com a programação da Imperial e o programa A Tarde Nossa para Ideal Esquadrias, Avenida Presidente Lucena, 1250 em Ivoti, 51 99858-8929. 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E vamos lá, né, seu Cristiano Scheifler, já aquecendo as turbinas aqui. Vou ver quantos instrumentos ele preparou para hoje de noite no Kerpfest, né? Negócio aqui vai bombar. É, até porque é aniversário do Gui. É, o Gui completa mais um ano de vida, né? Vai ter comemoração especial com o Kerpfest aí, né? Que maravilha. Hoje o Kerpfest direto da linha Imperial. Vou preparar aqui o La Montanara, aliás, vai rodar agora, especial aí também, pelo aniversário do nosso querido amigo Guilherme Neumann, né? Maravilha, valeu Maristela, abraço pra família toda aí, viu? Vai ser uma comemoração daquelas de fechar a rua. Legal. Deixa eu ver quem mais aqui com a gente, Ademir Pimmel, tá na companhia, como é que é a história aqui, Ademir? Tá com o caminhão quebrado, esperando socorro e ouvindo a gente. Ah, mas vamos ter que animar essa espera aí, né? Pediu a valsa dos namorados, vamos trazer, claro, já na sequência também. Amigos em Montenegro, valeu Marco, aquele abraço, ainda bem aí que deu certo, né? E vamos lá, seguindo com a boa música, falei do La Montanara, vai chegar agora, tem também Doce Encanto no bloco e nós vamos juntos a partir de agora então, até às 16, sigo contigo, viu?

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3: Beleza, agora 2h20, 12 graus. 13, né? 13, 12.9, então é 13. Abraço para nossa amiga Geni, tá com a neta Gabriela hoje, que legal. Abraço, uma excelente tarde para vocês por aí. Alô também para Mary de Araranguá, tá na companhia. Abraço, Mary, tudo de bom, viu? Por lá também, é céu limpo, com 16 graus por lá, né? Que legal, abração para vocês aí. Quem mais? Deixa eu ver aqui. O Eduardo também tá na companhia, pede música com... Deixa eu ver aqui o que ele pediu. Ah, tá. Já achei aqui. Ah, vai. Música alemã já em seguidinha com o DJ Etsy, tá bom? Por enquanto, vamos com Alma Nova.

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3: Vamos lá, 2h32, hora de conferir o

O resultado da loteria, loteria das 14h20 da tarde desta terça-feira, né? Quinto prêmio chegando, número 167, 0.167. Quarto prêmio, 9.288, 9.288. Terceiro prêmio, 4.381, 4.381. Segundo prêmio, 5.292, 5.292. E o primeiro prêmio, 8.712, 8.712. 8.712 é o primeiro prêmio. Vamos lá, vamos mandar abraço aqui para a turma que nos acompanha. Deixa eu ver aqui quem é que tá com a gente. O Adriano Clar, de Carlos Barbosa. Estão lá acompanhando a gente na borracharia do Chumbinho. Que tal, turma? Abraço para vocês aí. Um alô para todos os borracheiros, né? Estão na companhia da gente também. Pede o musical San Francisco. Vamos trazer na versão do San Francisco, a original, né? O Amigo, claro, já em seguida aí para vocês, viu, gente? Um grande abraço. Quem mais está conosco? Eu vou ouvir o áudio já na sequência, mas de antemão agradeço aí a participação do Milton Brauvers, a Clarice, toda a turma lá em Estrela, né? Já vou ouvir o áudio aí, tá bom, Milton? Aquele abraço. Assim como vou fazer com o áudio do nosso amigo Zé Borges, lá em Butiá e toda a turma de sempre aí, né? Obrigado também pela audiência. San Francisco chegando, 2h34.

0: Que maravilha, hein? Tá aí a música com Die Meinhofner aqui na nossa programação. Teve também banda Munique, né? Adeus, tristeza. Deixa eu mandar abraço por aqui pra turma que nos acompanha lá em Balneário Camboriú, né? Liane e Nouci acompanhando a gente e pedindo modos atuais. Estiveram lá no domingo, né? No Clube Z. Baita baile aí, né? Valeu, Liane. Abraço pra vocês aí, amigos de Camboriú. Quem mais aqui? Tem um recadão aqui, vamos lá. É, o Jefferson, né, de Encruzilhada do Sul, essa semana tá trabalhando em Porto Alegre, sempre acompanhando a gente, né? É, mandou música, inclusive, por aqui, que a gente vai já repassar pra turma aqui, tá bom, Jefferson? E mandando abraço para os bombeiros voluntários aqui de Nova Petrópolis também, especial pro Soldado Pessoa. Grande abraço pra vocês, viu, turma? Valeu, Jefferson, aquele abraço também. E obrigado aí, viu, pela companhia. Quem mais tá com a gente aqui? Deixa eu ver a Marciele, né? É isso, eu acho. Marciele também tá na companhia, mandou um recadinho por aqui, vou trazer atuais já na sequência também. Aliás, tem pedidos atuais, né, da Liane, a gente traz já no próximo bloco. 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

Thaís Atuais, a garota do baile aqui na nossa programação. Legal, hein? Vamos mandar abraço para a turma em Floripa, acompanhando a nossa programação. Grande abraço, obrigado aí pela audiência também. Deixa eu ver a Marlene Flar, né, na Vila Condes, também está na companhia. Aquele abraço. Quem mais com a gente? Deixa eu ver por aqui. Laurita na companhia também, né? Ainda um abraço para o Gilberto Klein, turma em Presidente Lucena, que também está com a gente. 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
0: A Tricofest deste ano chega ao seu último final de semana de programação em Nova Petrópolis nos dias 19, 20 e 21 de junho. A programação ocorre no Centro de Eventos de Nova Petrópolis das 10 às 19 horas, com entrada e estacionamento gratuitos. O evento é uma realização da Associação das Malharias de Nova Petrópolis e Picada Café. No mês seguinte, a Tricofest inicia a sua temporada em Picada Café, com programação na sexta, sábados e domingos. O município vizinho, o evento ocorre de 3 a 26 de julho, com atividades das 10 às 19 horas no Parque Histórico Jorge Kuhn, junto à BR-116. E a entrada e o estacionamento também são gratuitos. De 18 de maio a 8 de junho, o Bemerland Tanzgrupp, grupo de danças da linha Imperial Nova Petrópolis, realizou sua turnê pela República Tcheca e Alemanha, da qual participaram 40 integrantes. Entre os eventos que foram destaque nessa edição, destaque para o encontro com a deputada doutora Petra Loeb no Landtag, Parlamento da Baviera. Esta foi a terceira turnê do grupo à Europa desde a década de 1990. Repórter Sicredi retorna aqui na programação em uma hora. Nós vamos fechando também aqui mais uma hora da nossa programação. 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Espaço comercial. Aliás, deixa eu tocar música aqui, né? Especial pro pessoal aí de Presidente Lucena, né? O Gilberto que tá na companhia da gente. Vai curtir o Festerê. E já já a gente tá de volta para a última hora aqui do nosso programa A Tarde é Nossa.

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0: Estamos te fazendo companhia, né? Até às 16 horas. Deixa eu dar o volume aqui já nos microfones, preparar tudo, porque a gente está recebendo visita na tarde desta terça-feira para falar de coisa boa, né? Para falar de cooperativismo e para falar da Cressol. E é com prazer, né, que a gente recebe por aqui a Lisiane, ela que é a nova gestora, né, da agência da Cressol de Ivoti. E também o Iur, que já é cliente nosso aqui, né, já vem seguidamente, vai falar um pouquinho também sobre a expectativa, né, da nova agência de Presidente Lucena, que abre nos próximos dias, semanas, né, digamos. A gente vai estar falando um pouquinho também sobre as ações da Cressol e, é claro, sejam muito bem-vindos, Lisiane. Prazer em recebê-la.
1: Boa tarde, olá a todos os ouvintes da Rádio Imperial e uma boa tarde especial à comunidade de Ivoti e região. É um grande prazer estar aqui com você hoje.
0: Que maravilha. Yur, seja bem-vindo de novo. Tu estás no 13. Agora sim, agora pode falar.
2: Bom, obrigado. Mais uma vez estando presente aqui com os ouvintes na Rádio Imperial. Sempre uma satisfação muito grande aí.
0: Maravilha. Vamos falar um pouquinho sobre... A gente falou de coisa boa, né? Coisa boa também ganha prêmio. A gente tem a campanha que já está em atividade, já está trazendo ganhadores, inclusive para a região, né, Lisiane?
1: Isso mesmo. A campanha Cooperar é Ganhar. A cada R$100 investidos hoje dentro da Cressol, você já ganha um cupom. E nós tivemos a felicidade de termos 7 associados recebendo essa premiação agora no mês de junho, aqui na nossa região.
0: E como é que funciona, né? É sempre bom lembrar quem ainda não aderiu, enfim, quem não participa, se associa ou até quem já é associado já está participando, como é que é?
1: Você é associado ou passa a ser associado Cressol, uhum. E a cada R$100 que você tem investido junto com a gente em vários tipos de investimentos ou aplicação, você já concorre. A cada R$100 é um cupom, então você tem muitas chances de cooperar e de ganhar com a gente.
0: Novidades chegando em Presidente Lucena, né, Yur? E a gente na expectativa por aqui também, né?
2: Não, exatamente. Agora a gente está na reta final aí das nossas obras, da inauguração da nova agência em Presidente Lucena, ali na Rua da Prefeitura. Então, acredito que aí no próximo mês, no mês de julho, até o final do mês, a gente faça a nossa inauguração. E depois, claro, a gente vai fazer uma divulgação oficial da data, horário, enfim. Mas acreditamos que agora estamos mais perto da inauguração do que estávamos antes na última conversa que eu estive aqui.
0: E, aliás, eu costumo ressaltar em todas as nossas conversas, né, quando diz respeito à Cressol, de que vai ao contrário do que a maioria das instituições financeiras vem fazendo, né? Por se tratar também de trabalhar com cooperativismo, direto com, muitas vezes com o produtor rural, com o pequeno agricultor, com a agroindústria, né? E dando esse suporte para as pessoas, e essas agências do interior, a importância que tem para a pessoa que vai, seja ser um novo associado ou para pessoa que já é e que precisa ter aquele contato com o seu gerente, né? Então, esse trabalho é importante, né? De trazer a agência física com pessoas reais te atendendo ali, né, Lisa?
1: Isso mesmo. A Cressol, ela é feita de pessoas para pessoas. E hoje a gente oferece uma estrutura completa, um horário de atendimento que vai das 8h30 da manhã até as 15 horas. E essa é a nossa ideia, estar perto do agricultor, mas também das empresas, do comércio e da pessoa física. O nosso atendimento hoje, ele é completo para todos os públicos.
0: Maravilha. Essa agência de Presidente Lucena, fica a nossa curiosidade já também, né? Porque também é preparada especificamente para receber essas pessoas, né, Igor?
2: Sim, exatamente. É o nosso foco, né? Atender, claro, a pessoa física, jurídica, né? O produtor rural, principalmente, porque é a demanda da comunidade ali de Presidente Lucena e arredores. Até hoje de manhã eu estava em algumas visitas no agro, a gente estava presente na lavoura do agricultor, na propriedade dos agricultores, justamente para entender e conseguir atender eles da melhor maneira.
0: E aí fica aquela questão, a gente sabe das dificuldades do produtor rural, muitas vezes necessita, né, de um suporte, um financiamento, né, um dinheiro para iniciar sua safra, para construir o seu galpão, enfim, e aí a Cressol entra nesse momento, né?
1: Exatamente, na verdade nós temos soluções financeiras hoje que atendem, como eu disse antes, a todos os públicos, e a nossa ideia é justamente favorecer o desenvolvimento das comunidades onde a gente está inserido. E essa é a diferença do cooperativismo hoje, né? Uhum. Tudo volta para o associado e para a comunidade.
0: Campanha Cooperar e Ganhar segue até quanto? É final do ano?
1: Isso. Na verdade, nós temos prêmios todos os meses. Teremos prêmios especiais no mês de setembro, onde é o mês de aniversário da Cressol Raiz. E em dezembro, nós temos o prêmio de 1 milhão.
0: Muito bem. Gente, os microfones da Imperial disponíveis para você, para qualquer outra colocação, enfim, também convidar.

Beleza, gente, agora 13,8, 13 graus e um décimo é a temperatura, tarde bonita de sol aqui em Nova Petrópolis e nós seguimos.

0: ao público já, né, para ficar atento aí às datas de inauguração, mas também para conhecer a agência de Ivoti. Microfones disponíveis para vocês.
1: Exatamente, a ideia é justamente essa, de fazer um convite. A nossa agência em Ivoti fica na Presidente Lucena, 1919. E eu queria muito encerrar agradecendo o espaço, agradecendo a acolhida e dizendo que a gente não precisa esperar uma grande decisão financeira para ir até a agência, que a gente está de portas abertas, a equipe lá está preparada e esperando para tomar um café, conhecer o pessoal e está à disposição para tudo o que precisar.
0: Que legal. Yor?
2: Também agradecer mais uma vez a participação, né, o espaço da Imperial em parceria com a Cresol. E também um recadinho aqui, nós vamos fazer ali em Presidente Lucena no próximo sábado, agora dia 20, das 8h30 às 11h30 no parque, uma troca de figurinhas, né? Oh. Então, clima de Copa, então nós vamos proporcionar troca de figurinhas e nós vamos fornecer pipoca gratuita para as crianças, para os pais, enfim. Então, cada um pode levar seu chimarrão, sua cadeira e acompanhar o troca-troca das 8h30 às 11h30 no parque.
0: Já completou o teu?
2: Quase, foram 46.
0: Não, eu não completei porque eu nem comecei. Dessa vez eu me escapei, né? Gente, obrigado, viu, pela visita de vocês. Contem sempre com a Imperial também nas divulgações, enfim, nas novidades e nas coisas boas que a Cresol traz para as comunidades onde realmente ela está presente, né? O caso de Ivoti, de Presidente Lucena e tantos outros locais aqui da nossa região também. Então, parabéns pelo trabalho e sejam sempre bem-vindos.
1: Muito obrigada. Nos vemos na agência. Ótimo dia.
2: Obrigado. Valeu. Até mais.
0: Valeu, gente. Agora 3h14, né? 13 graus a temperatura. Tenho vários recadinhos aqui no WhatsApp, a gente já confere na sequência. Eu vou para um breve espaço comercial e já na volta tô trazendo boa música e também a participação aí da audiência, tá bom, gente? 3h15.
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Maravilha, tá aí o projeto eterno, Jorge Faixas aí, o final de semana, né, na voz do Vanderlei Rodrigo. Vamos seguindo, gente, tem mais recado por aqui, o Carlos de Nova Bassano pede a música do Monte Azul aqui na programação. Deixa eu voltar pro WhatsApp aqui também, que tem mais recadinho chegando. É, o Pedro Azulejista trabalhando em Barão e ouvindo a gente, valeu Pedro, bom trabalho aí. E siga no capricho, Eduardo Henrique Kohenborger na Reta Grande Bruxir, também com a gente, deixa eu ver quem mais aqui, o Ademio, né, os amigos de Santa Rosa, também na companhia da Imperial, aquele abraço, é, deixa eu ver aqui, o Ademar também tá na companhia, eu acho que é por aí, né, daqui a pouquinho a gente atualiza de novo aqui o WhatsApp e também o site, você que tá nos acompanhando aí, seja pela internet, seja pelo FM, seja pela Alexa, né? O nosso desejo aí de uma super tarde para você. 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Já preparei música alemã, que vai chegar na sequência aí para quem havia pedido também. E agora, claro, a gente traz a boa música do grupo Calêndula. O pessoal pediu essa aqui para matar a saudade, então vamos lá.

Imperial 13:25, 13 graus a temperatura, 3.2, pra não mentir, né? Alô, Dora, em Bom Princípio, família Steffen, mas a vizinhança tá em peso, né? Coisa boa, valeu, Dora. Abraço também pro meu amigo Marcelo Serra, que loucura, hein? Serra tava com a bala na agulha aí pra lançar, e agora como é que fica? E agora, Serra? É, toca a tua aqui, né? Capricho, o número 3, Serra canta.

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Banda essa, eu e você, antes do Lomiten Sextet com Alarm in den Bergen. Zaguri. Abraço pra Elisabetta Poffler, né? Tá na companhia, pede 0800. Pra Jacinta Rinker, Jarbas, Carla, Valesca Knorst, toda a turma aí, né, Elisabetta? Valeu, valeu, valeu. Família Mil, que tá na companhia lá na linha Olinda também. Valeu, gente. Abraços. Jair Fassbinder, quem mais aqui? O Luiz, né? Pede música também. Trago já na sequência. Deixa eu ver aqui. Tô devendo música também. Deixa, do Passarela, né? Trago já na sequência Passarela por aqui, tá bom, gente? Valeu. 0800, a gente tá trazendo agora. Hoje eu vou nas instrumentais da 0800, né? A gente tocou mais cedo o Kerp na Joaneta. E agora a gente vai com a belíssima valsa. Aliás, tô devendo valsa também pra turma. Então vamos com Saudades de Ouro Preto.

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0: O Departamento Autônomo de Estradas de Rodagem, o DAER, informa que a partir da quarta-feira amanhã, portanto, dia 17, haverá bloqueio temporário do trânsito em um trecho da

RS-840, popularmente conhecida como Avenida Capivara, localizado no município de Lindolfo Collor. A interrupção ocorre em razão das obras e requalificação e recuperação do pavimento realizadas na rodovia. Para quem se desloca de Ivoti para Lindolfo Collor, os acessos serão alterados durante o período das obras. Motoristas que utilizam a ligação entre os municípios deverão seguir pelas rotas alternativas. A interdição ocorrerá diariamente, das 7h30 às 17h, por um período aproximado de 15 dias. Durante a noite, o tráfego estará liberado normalmente. O bloqueio terá início às 12 horas de amanhã, dia 17, com previsão de liberação total às 12 horas da quarta-feira, dia 1º de julho. E as condições climáticas poderão alterar o programa previsto. 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Nós vamos também fechando o programa Tarde Nossa, agradecendo os parceiros do horário, né? 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Seguidinha, chegando por aqui o fim de tarde com o Giovanni. A gente se encontra amanhã às 20 horas com o nosso Viva Música, né? Um abraço a todos, obrigado pela audiência, pela companhia. E para fechar tem Chris Wolff.

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16h+2, 4:02. Boa tarde para você, 13 graus a temperatura. Tempo é bom aqui em Nova Petrópolis, sol tá brilhando. Dia que amanheceu gelado. Solzinho agora, tá de boas, né? Mas na sombra o frio segue. 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Aguardando a sua participação, o seu WhatsApp no 5432811510. Fim de tarde de hoje, iniciando com Bibiana Bolação.

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7: Muito bem, agora 4h20, 13 graus a temperatura. É o fim de tarde com você, Rodrigo, lá na linha Araripe nos acompanha. Etna Shine também curtindo a programação da Imperial. Boa tarde, parabéns pela programação. Aqui é o Eliseu, da cidade de Estância Velha. Aproveito para pedir uma bonita música e seguimos firmes por aqui. Valeu, Eliseu!

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1: Agora 26.

Para 5, 12 graus, 7 décimos a temperatura. Sidney está na companhia. Abraço, bom fim de tarde. Deixa eu ver, de Barão. Estou mandando um abraço aí para o Eduardo, lá da banda Sempre Alegre, né? O Eduardo Henrique Kohenberger. Valeu, então, com o dobrado multidão. Quem pediu aí foi o Ademar. Valeu, Ademar. Abração para ti. Jair Fassbinder está nos acompanhando. Bom fim de tarde também. Banda G10.

Da Fronteira, 19 para 5. 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

Muito bem, agora 5 para 5, ouvimos aí os Montanari e o Dobrado Multidão. 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
3: No minuto esportivo de hoje, quero parabenizar a CBF de Carlos Barbosa pelos seus 50 anos de fundação e também por todas as conquistas recentes. Em Esteio, a CBF Sub-20 conquistou mais um importante título para sua galeria. A equipe Sub-20 ficou campeã da tradicional Copa dos Campeões, competição essa que é referência quando o assunto é futsal amador. Parabéns a todos envolvidos. A categoria Sub-20 se tornou pela primeira vez campeão na categoria adulto dessa importante competição, a Copa dos Campeões.
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9: Muito bem, agora 17 horas mais 3 minutos, 5 e 3, temperatura em 12 graus aqui em Nova Petrópolis. 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

Isso aí é um 7-1, né, tchê? Nada a ver com futebol, é apenas o volume de caixas de som que o Wilmar tem aí posicionado nesse momento. Curtindo a programação, amigos da HS Sonorização. Catiúcia Herpes Herzen, amigos de Peritiba, também na companhia. Alô Ayrton, alô Cecília, turma toda aí, uma excelente semana. Pra quem pediu, agora tem Brilha Som.

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2: 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Super Banda 0800, a banda alemã mais animada do Brasil. 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
1: Agora 5h20, 11 graus e meio a temperatura. Miguel Bach está nos acompanhando, um abraço para você. Estamos aqui firmes e fortes, Balardim, Belém do Pará, 28 graus, curtindo a programação da Imperial. Valeu, valeu, valeu.

aí, banda Sayonara, Amor ao Violino. Vamos lá, 5:27, 11 graus, 3 décimos a temperatura. 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Temperatura em 11 graus, 3 décimos. Pedido da Jenny Godoy.

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8: Muito bem, agora 24 para 6, 10 graus, 9 décimos a temperatura, que segue baixando em 70%. A umidade relativa do ar. Boa tarde, na companhia da Imperial FM. E Cristiano, né? O Cristiano participando por aqui. Um alô também para o Lotário Brach, mais uma vez, nos acompanhando. Turma toda na Alexa, curtindo o JM.

de tarde. Para de tocar isso na sua resta, guri. Ayrton Machado, ensina esse moleque a tocar o leque-leque dos garotos de ouro. Deixa com

aí, garotos de ouro, no barulho do meu relho. Antes o JM, agora 17 para 6, 10 graus e meio a temperatura.

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3: Tá aí, agora 11 para as 6, 10 graus, 3 décimos a temperatura.

Ouvimos aí a música com a banda Só Alegria, 5 para 6, agradecendo o Hotel Schaefer em Piratuba, Santa Catarina, Mercado OPL em Presidente Lucena, Funerária Rosto em Sapiranga, a Pirumark Auto Center com duas lojas em Nova Petrópolis, Ideal Esquadrias em Ivoti e também Clínica Sorrindo em Novo Hamburgo, Sertomac Equipamentos e Unimed Serra Gaúcha.

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2: Tempo bom, temperatura em 10 graus.
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2: 18 horas, 2 minutos, 6 e 2, 9 graus, 9 décimos a temperatura. 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

0: E Jawohl, alles falou, musical encontro, alô Chris Scheifler, é, o homem tá no trecho, logo mais tem Kerfest, grande Chris, nessa aí fazia parte, né? A temperatura em 9 graus e meio, agora 6 e 14, Vini Pellants, é, o Vini também nos acompanha, obrigado pela carona.
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0: Vamos lá agora, 6:19, 9 graus e meio a temperatura. Lúcia Steffen tá na companhia. Carne gorda. Vone Fritz, bairro Floresta, Estância Velha também com a gente. A Márcia, lá de Votuporanga, São Paulo. Estamos a passeio na região. Mande abraço pro Marco Antônio, Madalena, Reganin e Hélio Reganin. Valeu, abraço Márcia, toda a turma aí, bom passeio. A Guido Dapper em Dois Irmãos também tá na sintonia. Neuza Nadir, um abraço pra você. A Marlize Frango, homenagem para o Gui pelo aniversário. Valeu, Marlize. Rafaela, alô, Gui. Felicidades e muita saúde pra você.
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0: 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Espeta o 6:21.

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5: Vamos lá, números da loteria. Quinto prêmio, 1.758, 1.758. Quarto prêmio, 5.079, 5.079. Terceiro prêmio, 2.784, 2.784. Segundo prêmio, 6.090, 6.090. Primeiro prêmio, 3.445, 3.445. Números da loteria, extração das 18 horas.
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E 6 para 7, 9 graus, 3 décimos a temperatura. Vili da Pretzel está nos acompanhando também, aquele abraço. Aqui ainda a participação de Salvador do Sul, Edith Fritzen. Eduardo Henrique Kohenborger também nos acompanha. 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
1: Vamos lá agora, 14 para 7, 9 graus a temperatura. Cláudio Eskelsen, em Jaraguá do Sul, também está na companhia. Um abraço.
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1: 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Ilvene Poçamai também está na companhia. Abraço, Ilvene!

amigos, tudo bem com vocês? Aqui quem está falando é o Omar, vocalista do grupo Os Atuais. E nós também estamos aqui na Imperial FM, a festa no ar.

Tá aí a música dos Atuais, Bailão do Tilman, né? A família Vilvog lá em Pomerode, mandando abraço aí pro Gui, que tá de aniversário hoje. Parabéns mais uma vez, felicidades, logo mais festança, né? Nós vamos repetindo por aqui os números da loteria: quinto prêmio, 1.758, quarto prêmio, 5.079, terceiro prêmio, 2.784, segundo prêmio, 6.090 e o primeiro prêmio, 3.445. 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A partir das 20 horas tem o Kerpfest hoje à noite, hein? Temperatura nesse momento em 9 graus aqui em Nova Petrópolis. Desejo a todos uma ótima noite, bom descanso. Amanhã, 16 horas, a gente se encontra.

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17:30, banda Opus aqui na programação. Antes também o Adler's Band. Temperatura em 8 graus, 9 décimos. Nós vamos seguindo por aqui com a programação da Imperial FM, trazendo a música agora com banda Alma Nova.

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Tá aí a música com banda Canecos, agora 15 para as 8, 8 graus, 8 décimos a temperatura. Pedro Guedes está na companhia lá em Boa Vista, Poço das Antas. Alas, curto, Pedro. Abração para ti aí também. Seguidinho, eu quero festa aqui na programação da Imperial. Uala!

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4: Boa noite, Rádio Imperial, diretamente da linha Imperial, é o Care Fest. Hoje o Care Fest é especial, não é mesmo, Gui? Boa noite!
5: Boa noite!
4: Aê! Que legal, a surpresa era essa, né? A gente fez um pouquinho de mistério aí durante a semana, desde semana passada, mas Gui, tava tudo combinado, Gui. A gente estava te escondendo alguma coisa de muito bom. E é muito bom a gente estar aqui junto com o Gui, que é tão fã da Rádio Imperial, tão fã das músicas de bandinha, né, Gui? Conhece tudo, é um trompetista pro futuro, né, Gui? Vai começar a tocar música, vai ser um excelente trompetista, né? Eu posso dizer porque é eu que estou ensinando ele, então eu sei como é que vai funcionar, né? Mas um prazer enorme estar aqui pela Rádio Imperial, né? Hoje eu estou com a perna tremendo, com o coração nervoso, acabei de ver o Luiz Alberto por aí e eu não sei o que vai mudar na minha voz, mas pode ser que alguma coisa aconteça. Boa noite, Lui, boa noite aos meus colegas da Rádio Imperial. Amém, né? Muito obrigado, Rádio Imperial, seu Eugênio, a gente nunca pode esquecer de ter essa família aqui, essa família que me recebeu, que me deu a oportunidade de trabalhar aqui dentro da Rádio Imperial e também que me deu a oportunidade de trazer música, né? De fazer música, aprender e também passar adiante. Né, Gui? Tu quer anunciar ou eu anuncio? Tu anuncia? A bandinha do Care Fest vai tocar hoje? Eles já estão aí, Gui? Estão aí? Sério? Não é que estão aí mesmo, rapaz? Depois nós vamos falar o nome deles, né? Então vai lá, chama aí a bandinha do Care Fest.
5: Então, com vocês da Cidade Feliz, a minha futura esposa, Ângela, tá hoje ali, convidados desse ritmo!

Que beleza! Que maravilha, né? Eu comentei aqui com meus colegas do lado que a bandinha do Carefest toca sozinha, né? Porque 4 trompetes, 2 gaiteiros, 52 bateristas com o cascalho, 4 saxofones, o chume tem 1, 2, 3, 4, 5 cordas no baixo. O único que tá carreira solo hoje é o Gilberto. Mas ele, né, ele tem altura, vale por 2 ou 3. 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Quero deixar um grande abraço a todos que estão assistindo a gente, estão curtindo, estão compartilhando a nossa live diretamente aqui da Linha Imperial, aniversário do Guilherme Neumann. Cadê o Gui? Aê, Gui! Né? Parabéns, muitas felicidades. Muito obrigado por você ser essa pessoa incrível que você é, né? Não só o Gui, a família dele, que recebe sempre a gente tão bem, né? Temos já muitas participações, eu não vou falar agora ainda das participações, eu vou mais uma vez agradecer a todo mundo que está sempre assistindo a gente e o pessoal que está aqui na sociedade também, né? Hoje temos grandes convidados, já falei do pessoal da rádio, já enxerguei o meu irmão aí, o meu parceiro, só falta ele virar motoqueiro ainda, daí estamos igual, né? E trompetista. Muito bacana. Apresento então vocês a bandinha do Carefest. Eles estão hoje molhando o bico um pouquinho, né? Eu liberei, eu disse, ó, pode tomar um golezinho que tá tudo certo, né? O Mário tá aí também, cadê o Mário? Mário! A Dani tá aí também, o pessoal da banda Nina. Eu vou aproveitar e vou falar que as bandas que estão aí. Goela Seca, meu amigo Romeu, boa noite, Romeu, muito obrigado pela presença. Né? O pessoal da Funerária Rosta e trompetista, queimador do mercado, quem mandou dos trompetistas, quem manda os outros trompetistas ali, ó. Tá tocando muito agudo aí, compadre. Meu amigo Claudio Miro, Ecos, né, Ecos, Alpes, isso aí. Tava tocando lá em Gramado, veio correndo pra cá, vai tocar depois ainda num outro hotel e depois ele vai pra casa. pessoal do The Villers, meu amigo Regis, muito obrigado. A cada um de vocês que veio, muito obrigado. Jonathan, Nene, o filho do Jadir, o sobrinho do Renato, tá aí. O irmão do Rodrigo Kish. Brincadeira, né? Filho do Ribeiro. Kish, muito obrigado. Cascalho, né? Muito obrigado também. Pessoal da Banda Real, né? Falei da The Villers, Banda Real. O meu amigo Ribeiro também, o Ribeiro ele é uma pessoa folclórica já, né, na questão das bandinhas. Ribeiro, muito obrigado pela tua presença, sempre muito bom ter um amigo aí. Mente, pessoal do Pinhalal, tu tá aí também. Diego Schume, meu parceiro de Montanari de alguns anos, fiz alguma mudança com o Schume. Meu Deus do céu, levei para Blumenau, trouxe de volta, eu tenho que ficar assim agora, né, contorção de pescoço. O Shampoo tá aí também, mas o pessoal da Banda Nina. O pessoal do Musical Encanto, muito obrigado, Mo, por ter vindo. E o Beto, que toca em todas as bandas. Todas as bandas que você vai ver aqui na Imperial, o Beto tá tocando junto. Ele e a Kika. Hoje a Kika não veio junto, né? Hoje tá tudo certo. Muito bom, galera. Vamos de música, que o pessoal quer ouvir música. Quero mandar um abraço especial aqui antes da música. Pera aí, vou me esconder aqui um pouquinho. Um pessoal muito bacana, que a gente encontrou eles lá na sexta-feira à noite, indo para Jaraguá do Sul, ali no trecho, para quem conhece, de Pomerode para Jaraguá, pertinho da Chocolate lá, a gente conhece por aí, né? Perto do Clube Amizade lá, os meus amigos, o seu Renato e a dona Elfrida lá, muito gente boa. Levei uma caixa de remédio e ganhei um saco de semente de milho. Foi uma troca justa, né, meu querido? Um abraço para vocês. Vou entregar a encomenda pro Lindomar. Esqueci em casa, mas o Lindomar vai receber a encomenda, tá bom? Vamos de música, galera!

Hoje vai ser fácil de não esquecer o microfone desligado, vai ser esquecer o microfone. Ah, que beleza. Mas é isso aí. Vou começar a mandar os abraços aqui, diretamente da Ângela. A Ângela já chegou, ela estava lá na Europa e agora já está aqui. Muito obrigado, Ângela, pelo seu retorno, querida. Divo Geraldo Fiedler, de Santana do Livramento, está na escuta. Grande abraço. João Fiscal para a namorada Luciana, lá no Parque Alvorada. Alexandre Scholes, de Gramado. Rubens Vruck, de Santa Catarina, Blumenau. Muito obrigado sempre pela audiência, né? Paulo e Joana Boca assistindo e mandando um abraço para o gaiteiro Romeu Brown. Aê, Romeu! É um abraço para ti, não te assusta. Guido Dapper, de Dois Irmãos. Nestor Weschenfelder, na escuta, em Instância Velha, sempre na escuta, né, meu querido? Muito obrigado, um abraço grande para vocês aí. Quem está escutando a gente também, assistindo lá em Blumenau, é o Janho e a Ivete lá na Ponta Aguda. O pessoal lá da Ponta Aguda está sempre ligado, né? Janho, aumenta o volume da televisão, pega a Ivete e dá aquela dançada agora na próxima aí que vai ser bacana demais. Beijo grande, meu querido. Todo o pessoal de Blumenau, né? Muita gente, a gente esteve lá em Jaraguá do Sul na sexta-feira. Muita gente veio conversar comigo lá, dizer, ah, eu te assisto lá na Imperial, eu escuto a Imperial. Então, a todos os nossos ouvintes lá de Santa Catarina, um grande abraço. Região de Blumenau, Jaraguá do Sul, Pomerode, Indaial, né? Tudo certo lá com a galera também. Boa noite, o Milton, pai da Ângela, tá mandando parabéns pro Gui. Ah, o pai da Ângela, viu? A Ângela tá aqui, agora o papai tá participando, né? Que legal. Quem tá aqui também é a Karen. Karen, boa noite. Muito obrigado pela sua presença. Mesmo com os dedinhos delicados, hoje ela está aí. Que bacana. Vamos de música, gurizada? Estão preparados? Mas que é isso? Meu? Todo mundo fora do prumo. Essa é a bandinha do Kerbfest, né? Não podemos esquecer que é eles. Silívio, meu amigo, grande abraço. O Silívio está cuidando do repertório. Silívio Mode lá no Pinhal Alto, hoje é ele que faz o repertório. E ele está pedindo agora para nós tocar um baião. Pode ser o maior? Quem puxa o trombone? Vamos lá.

Muito bem. Essa eu não conhecia, Beto. Mas é que o Beto, como o Beto tem um repertório muito vasto, que toca com todas as bandas, né? Daí ele sabe. Eu tô vendo a galera aqui que já tá degustando das delícias do Gui aí, né, Gui? O Luiz tá de regime. Não tá fazendo... Ele tá repetindo, é o regime da repetição. O Roger tá bem também, tá tudo certo. Os coleguinhas todos comendo bem. A Dani também. Olha aí, ó. Que bacana. É, o pessoal, o nosso grupo do Kerbfest é um grupo muito grande, né? É da bandinha do Kerbfest. Foi fundado lá em 1900, Espingarda de Ferro, numa situação de precisão. Quando não tínhamos banda pro Kerbfest, juntamos essa turma de músicos aqui. E tem alguns que ainda não conseguiram chegar. A sorte que nós tínhamos o Beto, né? Porque vocês podem ver que nós temos 4 trompetes, 4 saxofones e temos apenas 1 trombone. Sendo que no grupo do Kerbfest temos diversos trombonistas. Gaiteiros também, que não vieram hoje, não puderam vir. O Fag não veio, né? Podia ter vindo. Agora ele é internacional, ele não quer mais vir. Mas tá tudo sob controle. Quero mandar um abraço também pro meu amigo Moacir, lá de Jaraguá do Sul. Moa, grande abraço, tá? É, eu não vou conseguir ouvir teu áudio agora, mas sei que tu tá assistindo a gente aí, pessoal do Estrela de Ouro, em breve também, né, Moa? Vamos estar aí no Kerbfest. 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Logo vou chamar os outros patrocinadores, mas antes eu quero ouvir mais uma música. O grupo Kerbfest está preparado? Atenção! Muito bem, a próxima música é com vocês, meus queridos. Essa música eu vou oferecer especialmente para o Gui. Gui, cadê você? Está aqui o Gui. Mais uma vez, felicidades, Gui, parabéns. A próxima música é o meu presente para ti, tá? Não, tô brincando. A próxima música do grupo Kerbfest.

Pode ser só uma? Que legal. Muito bacana. 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O B está fazendo a maior festa aí, né, B? Aê, B, boa noite! Que legal, né? Deixa eu acionar aqui os recados da Ângela, diretamente da República Tcheca para... A linha imperial. Ademir Kuntz, de Estância Velha, músico da banda Macega Show, em especial ao amigo Beto Zanquim. Beto, essa é pra ti. Celita e Erni Paz, de Linha Leonor, interior de Venâncio Aires. Um abraço para o Guilherme, do professor e vice-diretor Rafael Hoffman, de Joaneta. Oh, essa é pro Gui. Andréas, Gabriel Blaut, aqui de Campo Bom, assistindo a gente. Rafael e Marlise, no bairro Piá, assistindo ao vivo. Gostaria de mandar um feliz aniversário para o Gui. Muitas felicidades e saúde. Muito obrigado. Sadi Roberto Reinheimer, de Concórdia, Santa Catarina, na escuta. Aí, Sadi, em Maratá, escutando na casa da mãe Gisele. Abração a todos os amigos músicos. Recado do Vando e toda a galera da 0800. Aí, Vando, Alex... Toda a galera lá, né? Em breve, novidades, né, Vando? Grande gurizada bacana aí da 0800. Deixa eu ver uma coisa aqui, se os meus músicos estão preparados, estão botando a conversa em dia. Por isso que é muito bom a gente reunir os músicos, que aí eles começam a conversar as coisas sobre o repertório, acredito eu, né? Que eles estão decidindo qual é que vai ser a próxima música. É claro que não, né? Mário, cadê o Mário? Eu tinha visto o Mário. Mário tá aí. Mário, muito obrigado pela sua presença. O Mário está intertido agora com a Karen, mas não tem problema, deixa ele conversar. Mário, muito obrigado pela tua presença, sempre é um prazer enorme tê-lo aqui com a gente. Você sabe que é sempre convidado, né? A gente sempre te convida. O Mário, a Karen, né? O Biro, o Bruno, aí também. Tem uma galera muito grande. Eu enxergo pouco aqui porque a Adri botou uma luz bem... Ela acha que está procurando lebre no meio do milharal, né? E tá com a lanterna na minha cara. Mas tá tudo certo. Vamos de música, gurizada. Atenção, preparados. Tem aqui um alô muito especial.

0: Eu preciso ler isso enquanto vocês se preparam, olha aqui, ó. Eu vou ler o recado dele, tá? Abração a todos aí, em especial ao Cascalho, que está de volta, e também ao Nertan, mais conhecido como Xuxo. Eu tô sabendo dessa história aí agora, rapaz. Ficou conhecido na Europa como Xuxo. Xuxo. Ou Xuxu. É Xuxo. Ai, que legal. Esse foi o recado do Fag. O Fag tá lá. Ele não saiu porque a coleira não conseguiu soltar a coleira.
1: Ele é o Xexo.
0: Ele é o Xexo. Que legal. O pessoal que tava fora, que tava na Europa aí, né? Tocando junto com o grupo de danças. João Vitor, olha aí, ó. Aí, Cris, baita programa, show. Pede pro Jonathan e pro Pablo tirar a jaqueta. É, seus esfriados. Resfriados, né? João Vitor Gauer, Lauerman de Barão, pessoal de Barão ligado na Imperial, como sempre, né? O pai Jair e a mãe Verlane. Grande abraço, grande trompetista João, né? Meu colega de Orquestra Municipal de Barão. Banda Real Madrid, boa noite, Cris. Estes músicos podem fazer uma ótima música, são todos fortes. São todos fortes, exatamente. Abraço a todos, até parece ser uma banda municipal, tá muito bom. Breno Miller de Igrejinha, aê, Breno, muito obrigado, tá? Em nome dos músicos, quem mais está assistindo a gente aqui também, boa noite. Um abraço a todos, muito show, o teu programa top, pede uma para nós. Eu sei o que tu quer, quem quer essa música, a próxima música é o César, meu amigo PC Zimmermann, né? Grande Paulo César Zimmermann aí, Mauro. Paulo César Zimmermann, mandando um abraço para todo mundo. Agora sim, bandinha do Carefest está preparada, atenção, é com vocês. Show de bola, próxima música do bandinha Carefest. 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

Muito bem, essa foi demais. Essa música, ela tem bem mais idade do que eu. Tem muito mais idade de tanto que eu sou músico, já são 36 anos. Essa música tem no mínimo 70 anos, né? É uma música muito antiga. Que lindo dia hoje, uma das primeiras músicas que eu aprendi a tocar, graças ao meu querido mestre Henry Kaiser. Foi só falar no nome do Henry que deu uma distorção tudo, né? Microfone. Ó, viu? Ele tá aí. Henry! O Henry não pôde vir hoje, né? Seria mais um trompete, estaríamos em 5 trompetes hoje. Mas a ele eu devo grande parte do meu aprendizado, né? Muito obrigado, Henry. Hoje não pôde estar presente, mas está sempre convidado. Preciso mandar um abraço aqui para a família. Deixa eu ver aqui. O programa está nota mil. Parabéns a todos os integrantes. Estamos aqui enrolados nas cobertas e assistindo o Kerfest. Grande abraço para a família Tomasi lá no Arroio do Ouro, né? Que bom tê-lo sempre na nossa companhia aí. Muito obrigado mais uma vez. Pelo menos não veio foto de janta hoje, né? E aí a coisa fica feia. Deixa eu ver quem mais aqui que me mandou no particular. Meu amigo Mário Hansen, boa noite, meu amigo. Fala pro Gui que o pai do Bruno mandou um abraço. Aê, o pai do Bruno. O Bruno tá aí, o pai não veio, mas te mandou um abraço. Muito legal. Deixa eu ver quem mais aqui. Deixa eu ver. Eliandro Alfred. Ah, o pessoal lá de Camaquã aí. Boa noite, amigos. Estamos mais uma vez juntos. Muito obrigado, Eliandro. Sempre na escuta. Deixa eu voltar aqui para os recados da nossa internacional Ângela. Pedro Marcolino Moirer, Tijuca, Santa Catarina. Hoje tá bacana demais para dançar também com este frio, para esquentar só uma banda dessa. Mas tá frio, hein, Tijucas, Pedro? Acho que não tá tão frio que nem aqui, né? Aqui tá bem mais frio, mas tá gostoso. E do Kel, de Lindolfo Collor, Sérgio e Luciane Vale de Pelotas, Alfonso Eger de Indaial, meu parceiro. Grande Alfonso, passei em Indaial buzinando na sexta-feira e no domingo de tarde passei buzinando de volta, Alfonso. Não sei se tu viu, mas foi pra ti. Grande abraço. Rogério de Timbó, na escuta, pessoal do Timbó, grande abraço. Boa noite, Cris. Manda um abraço para o Claudio Mir, o Ribeiro, o Beto, o Regis e o Rodrigo. Ademir Bender, do Schneis. Agora vocês estão me ouvindo, né? Agora sim. Então tá, prepara mais uma que nós já vamos chamar vocês aí. Quem mais aqui? Tá show, se quer festa hoje, parabéns, tá, isso aí, parabéns pro Gui, aniversariante Gui, saúde e tudo de bom. Marilene Juliana Milk de Alto Feliz, pessoal do Alto Feliz, grande abraço. Quem mais aqui? Ótima noite a todos, hoje acompanhando a transmissão pelo YouTube. Pelo traje da banda deve estar frio aí, manda um abraço aos colegas de serviço, Guilherme, Osmar e Jonathan. Grato, Jonas Tribes, de Pomerode. Aí, grande Jonas. Leandro Bock. Em agosto, Kerbfest levanta voo e vai parar em Pomerode. Adri. Vamos lá para Pomerode. Leandro Bock, de Picada Café, mandando um abraço para o amigo Jonathan Schwantz, que está no Kerbfest. Não, ele é o Kerbfest, ele vive o Kerbfest, né, Jonathan? Grande abraço. Alexandre Reckemacher, de Lomba Grande, parabéns pro Guilherme Neumann, Lúcia Steffen de Dois Irmãos e Fernando Olbermann, boa noite! Qual é a próxima aí, Gaiteiro? Aliança, o tema do Kerfest. Agora é com vocês, meus amigos. Saio de cena e entra a bandinha do Kerfest.

Banda Tricolor, Dobrada Aliança, o tema do Quero Festa. Que bacana, né? Que música muito bem escolhida para ser o tema desse programa tão bacana que nos leva às tradições, à cultura germânica, né? A preservar o que os nossos antepassados trouxeram de tão longe para nós, né? É muito bacana. Preciso mandar alguns alôs aqui, em especial hoje. Cris e grupo do Carefest, parabéns pelo programa neste novo espaço. Hoje, né? Hoje a gente está aqui, a gente volta para o estúdio, mas hoje a gente está aqui na linha Imperial, na sociedade. Muito, muito obrigado, Lisete Ronaldo de Porto Alegre. A irmã e o cunhado do Cascalho. O Cascalho está ali, meio escondidinho, mas está ali. Muito obrigado, Cascalho, por ter vindo, né? Sempre bom tê-lo aqui com a gente. Um abraço também para Renata. A Renata é a mãe do Cascalho, foi mais do que mãe nos últimos meses aí, né, Cascalho? Estava sempre junto contigo e eu tenho um orgulho muito grande de tê-la também como uma mãe que a música me deu. Um abração para Renata, para Lisete e para o Ronaldo. Quem mais está na escuta da gente também? É, Amada Schenkel, né? Amada também manda um abraço pro Cascalho, um abraço também, Amada, para ti, para Noemi. Tudo de bom. Quem mais aqui? O pessoal lá da Lomba Grande também está assistindo a gente, né? Aí, Jonathan, tomando uma sopa. Ai, que beleza. Jonathan e a Roberta de Lomba Grande estão assistindo a gente lá. Muito, muito obrigado pela audiência. Quem mais aqui que me mandou? Meu amigo Gilmar Krause. Mas, ah, Gilmar, hein? Está testando a surdina e já está assistindo o Carefest junto, né? Que legal. Que bacana, acho que não foi ele que... Não, não é ele da surdina, não é o homem da surdina. Não, errei. Gilmar, não me leva mal. Hoje tá meio, eu tô meio atrapalhado, mas é o nome é muito parecido, o nome é igual, só que é outra pessoa. Abraço, Gilmar. Então, teremos agora um momento muito especial. O Gui, vem cá, Gui. Vem cá, Guilherme Neumann, por favor, se aproxime. Você vai ser agora uma pessoa homenageada, porque você está ficando muito velho. 15 anos, né, Gui? Que loucura, né, Gui? Gui, mais uma vez, parabéns. A turma da Imperial agora vai te dar um presente super especial. Roger, compícia rea.

É, o Adrian, vem cá, Gui. Eu vou passar agora o microfone para quem sabe falar. é para ficar comigo, Gui. Gui, essa homenagem hoje é a Rádio Imperial, é os teus amigos, é a tua família, né? Te desejando um feliz aniversário. Tudo que eu já falei antes, você é uma pessoa bacana demais, muito querido, fã da música, né? Assim como tu é fã também do traje típico, tá bonito de traje típico hoje, né? Então, muito obrigado por você dividir esse espaço, esse dia com a gente, tá? E o Roger vai te entregar um presente da rádio pra ti. Aê! E agora nós vamos fazer uma coisa aqui, e tu vai anunciar, tá? Tu vai pedir o parabéns pra bandinha tocar. Si bemol, parabéns, vamos lá. Parabéns.

0: força, Gui. Cuida o chapéu, Gui. A pequenininha, essa aqui. Aê, Gui. Aê. Eu ajudei o Gui. Parabéns. Gui, manda um abraço pro pessoal de Peritiba que tá te mandando um alô.
1: Manda um abraço pra Peritiba. Eu, mês de maio, a Germa Quinta, a mãe tá ocupada. E o Amílico, vamos pra Peritiba, vamos aí. Já foi dia 7 de maio, quinta-feira, fomos lá tocar, Carpe. E foi bonito. A povo se arregou.
0: Muito obrigado. Pessoal de Peritiba tá assistindo a gente também, até que eu tô aqui. Aqui. Agora nós vamos pro intervalo. Ah, bom, então tá bom. Um abraço especial para todo mundo que está assistindo a gente. Daqui a pouco a gente volta. O Roger vai tirar a jaqueta e vai mostrar o seu novo traje típico. Não, tô brincando. Muito frio. Até depois, fica aí, não sai. Espera aí que a gente já volta. É rapidinho.
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